0: Sabrina, Sabrina Carter na Colonial, Manchild. Também teve Fernando Sorocaba com Hugo e Guilherme e os teus segredos. Ótimo fim de noite, domingão. Semana tá chegando, hein? Amanhã já é segunda-feira, mas você não precisa ficar sofrendo antes do tempo, não, tá? Aproveita agora. Amanhã a gente resolve amanhã. Depois do intervalo tem mais música boa. Eu sou Gabriel Ribeiro, você tá na Colonial. Fica aí. 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E a hora? Colonial FM 93 agora, boa noite.
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1: 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Vamos com mais música? Mateuzinho com Rony Lúcio. Próxima saudade. 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

com 1000 objetivos. Boa noite pra você que tá ouvindo a gente na sua casa. Excelente fim de domingo pra você que tá na estrada, nas rodovias, viajando, dando carona pra Colonial. Bom fim de final de semana pra você também que tá ouvindo a gente na zona rural aí. Pra você que tá trabalhando, tem gente trabalhando aí, lógico, né? A gente vai te fazer companhia onde você estiver. No seu trabalho tem entretenimento aqui na Colonial e muita música pro tempo passar mais suave, mais leve, mais gostoso, tá bom? Bom demais. Ai, ai, tem gente que tá planejando a semana inteira, né? Hoje já. Tem gente que vai improvisar tudo a semana. E no fim das contas, quase sempre dá certo de algum jeito aí. Então, a vida também gosta de uma aventura. Se aventure na semana que vai começar. Mexa-se, né? Às vezes a pessoa que fica só sonhando, falando, não toma atitude, não faz nada. Então, a

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1: Voltamos com Israel Rodolfo aqui na noite de domingo, fim de semana. Hoje não, hein, Colonial?
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0: Post Malone com Morgan Wallen na Colonial. I had some help. Tive uma ajuda aí, né? Também teve Thiaguinho, Vou Querer de Novo, aqui na Melhor do Alto Paraopeba. Então, já que estamos encerrando mais um domingo, já vou desejar pra você que a semana que vai começar traga boas notícias, encontros felizes, portas abertas e muita força para você correr atrás do que você precisa e daquilo que faz sentido na sua vida, tá bom? E se vier algum desafio, a gente encara também. Boa semana desde já. Depois do intervalo tem a última sequência de hoje, antes do Colonial Night Flying.
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0: 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Faltando só 8 pras 10 agora.
1: Agora tem Danilo e Davi. Não mexe nas minhas gavetas. Na Colonial.

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0: Depois do intervalo com Colonial Night Flying, aí sim você vai desacelerar e fechar o seu domingo gostosinho. Delícia aqui na Colonial. O Night Flying vai trazer as boas e velhas modas do passado com as mais gostosas também do presente, tá bom? Daqui a pouquinho a gente muda o ritmo aqui da noite e o domingo vai ficar mais silencioso, a cidade vai se acalmando e começa aquele momento especial aqui na 104.7. Fica aí que eu tô voltando.
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2: Olá, tudo bem? Tá no ar mais uma edição do Colonial Night Flying do seu domingo, né? Hoje, uma data bem especial pra gente entrar no clima de Copa do Mundo e ao mesmo tempo pra gente desacelerar. Colonial Night Flying no ar até a meia-noite. 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Você vai desacelerar a partir de agora, né? Porque o Night Fly já começa com tudo, tocando a música que você gosta, a música que mata a sua saudade. Isso é bom demais, gente. Matar a saudade e reviver bons momentos aqui na Colonial é bom demais. Hoje, dia 14 de junho, talvez agora você esteja terminando seu final de semana do jeito que você queria, né? Em casa, na varanda, ou talvez voltando aí também da casa da família, né? Preparando as suas coisas para amanhã, que vai começar a semana, ou simplesmente aproveitando esse instante de calma antes da nova semana começar. E é bonito pensar que algumas das melhores lembranças da nossa vida nasceram em dias simples. Então aproveita, desacelera, a noite é toda sua aqui na Colonial e a gente segue aqui te fazendo companhia. Eu sou Gabriel Ribeiro, Night Fly no ar com Phil Collins. Do you remember Colonial FM?

0: Colonial 104.7, Christopher Cross aí, Sailing. Também teve Michael Bublé, Home, aqui na melhor do interior de Minas Gerais. Nightfly no ar, e a gente continua acreditando que nenhuma lembrança bonita se perde na sua vida, né? Ela só muda de lugar. Então, sai do calendário e passa a morar no coração os bons momentos da vida. E a gente relembra todos esses bons momentos aqui até a meia-noite. Já já tem mais Colonial Nightfly.
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0: Agora tem Steve B de volta com Because I Love You, Colonial FM.

Final de Noite de Domingo com Alphaville, Forever Young. Também Vanessa Rangel, Palpite, Palpite. Ótimo fim de noite pra você que tá aqui no Domingo da Colonial FM. Talvez a vida não tenha seguido exatamente o roteiro que você imaginou. Mas olha aí quanta coisa que você já viveu. Lembra da música do Gustavo Lima, Retrovisor, né? Quanta gente especial cruzou seu caminho. Quantas histórias ainda estão sendo escritas. E a vida continua. Amanhã já é segunda-feira, novas oportunidades na sua vida. Eu desejo que novos encontros, novos projetos se realizem e que a felicidade seja sempre presente na sua vida. Depois do intervalo tem mais Colonial Night Flying. Fique aí.

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10: Fim de noite de domingo, tamo de volta com U2 One, Colonial FM.

0: Country Club aqui da Colonial. Love is Love. Também teve Sandra de Sá, Não Adianta Saber. Bom fim de noite pra você que tá aqui na melhor do interior de Minas Gerais. Se você tá ouvindo a gente agora, onde quer que esteja, né? Receba meu abraço e que as músicas aqui do Colonial Night Flying levem um pouco de tranquilidade pra sua noite e um pouco de esperança pra semana que vai começar amanhã. Depois do intervalo, mais música. Fique aí. Colonial FM, Night Flying no ar até a meia-noite, e chegou a hora de você transformar a sua noite em uma experiência inesquecível. 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
6: Estamos de volta agora com Sting, Shape of My Heart, Colonial FM. Bom fim de noite, bom fim de domingo.

0: Colonial 104.7, Diana Warwick com I'll Never Love This Way Again. Também Marquinhos Moura com Meu Anjo Azul e a música boa não para. A gente continua matando saudade aqui com os bons momentos do passado de volta no Colonial Night Flying. Aliás, tem saudade que faz a gente sorrir, né? É, tem saudades que lembram que existiram dias felizes, pessoas importantes e momentos que valeram a pena na nossa vida. E isso já é uma riqueza que ninguém consegue tirar de você. Aproveite todos os bons momentos de volta aqui no Colonial Night Flying. Fica aí.
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1: 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De volta agora com Nando Reis aqui na Colonial, me diga.

0: Colonial 104.7, Richard Sanderson, Reality. Também teve Roberta Fleck com Donny Haraway, The Closer I Get You. Bom fim de noite, bom fim de domingo. Amanhã já começa uma nova semana e talvez você não consiga controlar tudo que vai acontecer na semana que vai começar, né? Mas você pode escolher começar com coragem, com gratidão e com a certeza de que sempre existe uma nova oportunidade que espera por você na semana que vai começar. Então aproveita a semana que vai começar amanhã e coloque em prática tudo que você precisa colocar, tá? Com gratidão. Depois do intervalo, a última sequência de hoje do Colonial Night Fly.
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4: Bom, estamos de volta aqui na Colonial 104.7 para fechar com chave de amor e de saudade mais uma edição do Colonial Night Flying, tá? Vamos chegando ao fim. Eu já aproveito que vai começar a última sequência para me despedir de você por aqui. 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Eu sou Gabriel Ribeiro, volto amanhã, na segunda-feira, a partir das 8 da noite, aqui na Colonial. Desejo que a sua semana comece leve, cheia de boas energias e de motivos sinceros, honestos e infinitos para você sorrir, tá? Descansa aí, renove as suas forças e conte com a gente sempre para te fazer companhia onde você estiver. Boa noite e uma excelente semana para você. Começando a última sequência, tem Zé Augusto, sábado, Colonial FM. Tchau.

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0: Colonial, 6:15.
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0: Agora tem Maiara e Maraísa, Sorte de Alguém, na Colonial.

0: Colonial, meia-noite 23.
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Deus Todo-Poderoso, Criador dos céus e da terra, digno de honra, glória e louvor para todo sempre é o Senhor. Deus, obrigado. Obrigado pelo fim de semana.

0: semana que o Senhor nos concedeu. Obrigado pelo descanso, pela paz e alegria. Obrigado, Senhor, pelo teu amor e por tua bondade. Obrigado pela saúde, pelo pão que não tem faltado sobre nossa mesa. Obrigado pelo teu amor, por tua graça derramado sobre nós. Obrigado pela semana que começa. Obrigado pelo trabalho. Obrigado pela família que o Senhor nos dá. Pelo pão que o Senhor provê para nós. Obrigado, Senhor, porque temos o que comer, temos como nos vestir, temos, Senhor, aquilo que necessitamos. Senhor, eu peço por esta pessoa que me ouve agora. Peço por sua saúde, por sua vida, por sua paz, por sua alegria. Peço por sua família. Onde houver conflitos, que eu consiga levar uma palavra de reconciliação e de perdão. Onde houver, Senhor, onde houver inquietação e medo, que eu possa levar calma e tranquilidade. Para isso eu preciso do Senhor. Me ajude, por favor, me dê as melhores palavras, para que eu possa ir além dos ouvidos e alcançar tantos corações. É o que eu te peço nesta manhã, em nome do teu filho Jesus. Amém.
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Alô, meu compadre, alô, minha comadre, bom dia, bom dia, bom dia, bom dia. Olha a hora, são 5:13, são 5:13, bom dia. Bom dia pra você que tá levantando, bom dia pra você no seu trabalho, bom dia pra você na sua casa, onde quer que você esteja, é bom demais da conta te fazer companhia. Do lado de cá do rádio tem William Torres, eu tô com você até às 7 da manhã, num oferecimento todo especial de Móveis Fonseca, em Lagoa Dourada, Nacional Parafusos, Mundial EPI, Inoc, Núcleo Odontológico, Congonhas. Bora começar? É de Brito e Samuel. Trevo de Tubiara, 5:13, bom dia.

música linda, hein? Esse é o nosso Colonial Rural. Bom dia, gente. Olha a hora, são 5:30. 5:30 e você pode chamar a gente no 98969-1400.

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1: Bom dia,
0: olha a hora, gente, confira comigo. São 5h35. 5h35 no Colonial Rural. 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
0: Voltamos. Bom dia, boa manhã pra você. Não perca a hora, são 5:40 agora, tá? São 5:40. Bom dia, oi.
10: Oi. Bom dia. Opa. Um abraço pra todo mundo que tá no volante grande agora, subindo pra CSN. Toda a turma que tá indo começar a segunda-feira, abençoada por Deus.
0: Ligado, hein?
10: Um bom dia pra todos nós. Aqui é o Grêmio de Congonhas.
0: Margarete da Restinga, bom dia. Bom dia, William. Fabiano, de Senhora dos Remédios. Toca Truque da Moeda. Bom dia, William. Maria de Fátima do Murtinho. Manda uma música aí e oferece para os meus amigos e familiares. Bom dia, William. É o Ronaldo de Queluzito. Manda um abraço para todos de Queluzito. Bom dia para o Sérgio, em Guaratinguetá.
11: Bom dia, William, Thiago.
0: Bom dia, meu amigo.
11: Aqui é o Sérgio Ricardo de Guaratinguetá. Estou passando para desejar a todos o Colonial Rural e aos ouvintes uma ótima segunda-feira. Deus abençoe. William, como

0: sempre, se der pra você tocar um modão e oferecer pra gente aqui, tá bom? Pra mim, pra minha
1: Beleza.
0: Esposa Roseli, eu agradeço. Fiquem todos com Deus.
1: Beleza, obrigado. Vamos lá que tem mais gente participando. Oi, bom dia.
2: Ô, William, bom dia, William, bom dia, seu
1: Fala,
2: bom.
1: Zé
2: bom
1: Carlos. Dia, aqui, José bom dia, meu amigo.
2: Ô, William, podia tocar pra gente aí, Zezé de Camargo, Luciano, meu coração só quer chorar.
1: Beleza. Ailton Monteiro em Ouro Branco, bom dia. Piazza, bom dia.
3: Bom dia, William. Bom dia, Thiaguinho. Bom dia, seu Gomes. Ô, William. Mandou uma música boa pra mim aqui na Lajinha e pra todos os amigos meus que estão me ouvindo neste momento aí. E tudo de bom.
1: Valeu, obrigado. Alaor, bom dia.
4: Alaor de Congonhas, Willis. Bom dia, Thiaguinho, pro seu Gomes, toda a equipe da Colonial. Toca um modão bacana pra nós aí. Oferecer pelos irmãos Toninho Vila Rica, a Xalinha Molelei, a Lourdinha, minha irmã na Recordação, o Crelon Jonas Vieira lá, mas é esposo, o Vandão, meu sobrinho, o Adão Mecânico, pessoal lá em Bituri, lá, a Tuca, lá na Chaga dos Cordeiros, a Sueli, mais o Denils, a Fabiana, mais o Cavueiro, o Everson, a Maria José, na Espera lá, a Ruth no Padilha, para todos os ouvintes aqui em Congonhas aqui, para vocês na rádio, fico com Deus e tudo de bom.
1: Valeu, obrigado, bom dia. Olha a hora, minha gente, agora são 5:43, 5:43, bom dia pra Flávia, tá ligada comigo? Bom dia pro Ricardo, ô Ricardo, bom dia, obrigado pela participação também. Deixa eu atender agora o Felipe, fala Felipe, obrigado pela audiência, meu amigo, tá ligado aqui no Colonial Rural, pediu pra mandar pra todos os ouvintes, especialmente pra Rafaela, Heloísa, Silviane e também para Carol. Bom dia. Bora que tem mais gente participando. Vamos lá, vamos tentar atender aqui. Bom dia, bom dia, bom dia, bom dia. Para quem? Oi, William. Bom dia, bom dia. É a Selma. Oi, Selma. Bom dia, Selma. Bom dia pro Emerson
5: bom
1: Dutra.
5: Bom dia, William. Bom dia, Thiaguinho, menino de ouro. Bom dia a todos os ouvintes da Rádio Colonial. Aqui quem fala é Emerson Dutra, da cidade
1: fala
5: de
1: comigo.
5: Minas, da empresa Vai e Volta, BH e Palmeiras. Ô, William, começar mais uma semana abençoada aí, papai do céu, né?
1: Isso, bora.
5: Que nos guia, nos proteja, todos os trabalhadores, toda a família, todos os nossos filhos. E vamos curtir, trabalhar e divertindo, ouvindo a Rádio Colonial, a maior rádio do interior, galera. Um abraço.
1: Valeu, meu amigo. Bom dia. Deixa eu mandar um abraço pra Ana Paula em GCA. Oi, Ana, bom dia. Toca pra mim uma moda aí, manda pra Rafaela, minha colega, Zenete Cristiano, mês e pouco. Fechou. Ana, toca agora, viu? Bom dia.
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0: É moda boa na sua manhã, Zé Henrique e Gabriel, aqui no Colonial Rural. Dona do meu destino. Daqui a pouco a gente volta. Fica aí.
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0: Opa, fala comigo, já voltamos. Bom dia, boa manhã pra todo mundo. Do lado de cá do rádio tem William Torres. E do lado daí tem você participando comigo. Bom dia, bom dia, bom dia pro Lidson. Perguntou, cadê o velho? Até agora nada. Lidson tá de folga hoje, hein? Que coisa boa, Lidson. Aproveite bastante, viu? Um abraço. Antônio.
5: Bom dia, William. Um bom dia da noite.
0: Fala comigo, Antônio.
5: Chaguinho, Buxão Gomes. É uma esposa boa, né, William? Mandou uma música bem antiga pra nós fazer um favor, William.
0: Beleza.
5: Salve com Deus, obrigado. Até mais.
0: Valeu. Cláudio Tatu, bom dia.
6: Bom dia, seu William. Bom dia, Thiaguinho. Bom dia, seu Gomes. Um abraço pra dona Figena, bom dia. Pessoal na Bem-Querença. Anésia Mauro Lourenço, Bernardo Bernardinho, Marquinho, Tarcísio na Fazenda de Cima, Carlinho, o pessoal na Fazenda Quadaíba, o Nero lá entre Rios de Minas, o pessoal aqui na Mata dos Pacheco, o Nilson, pessoal na Vaz da Alegria, Alzira, Cassinho, pessoal lá nos Maia.
0: Valeu, meu patrão, bom dia!

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5: 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E a hora?
1: 6:02. 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
6: É só o amor.
7: Bom dia, querido povo de Deus, é só o amor. É o amor que realmente faz a diferença em nossas vidas. Ressalta exatamente a paz e a luz que dá sentido à nossa existência. Hoje, segunda-feira, vamos juntos pedir, suplicar e dizer: Senhor, eu te consagro cada minuto desta semana. E fazei-me amar, Senhor, em nome do Pai, do Filho e do Espírito Santo. Amém. Jesus misericordioso, eu confio e professo na tua misericórdia. E é movido por este desejo que apresento neste momento de oração minhas preces, súplicas, mas principalmente minha ação de graças. Graças recebidas, não por ser merecedor, pois tenho consciência que não sou digno, mas fruto de tua bondade e tua infinita misericórdia, Jesus. Louvado sejas por todas as bênçãos derramadas. Jesus, o dia começa. E entrego todo este dia pedindo a vossa misericórdia. Fortalece-me, ajude-me no discernimento. E mesmo nos momentos de dificuldades, que a vossa misericórdia seja maior que os problemas. Quero colocar, Senhor, este dia diante de teus olhos. Quero apresentar minhas queixas, dificuldades, sofrimentos, unindo-me a todas as pessoas que sofrem e que confiam no teu poder misericordioso. Jesus, movido pela misericórdia, acolheste as multidões. Tomado de compaixão, atendestes a todos e a cada um, libertando-os, curando-os. É por isso, Jesus, que coloco o dia de hoje, cada passo, cada decisão, cada agir, movido pela mesma compaixão, Senhor, atenda as minhas preces, escute os meus apelos. Jesus,
0: acolhe de modo particular os doentes, os acamados, os que vão para a cirurgia, os que se recomendaram às orações. Misericórdia, Jesus, para com os desempregados. Misericórdia, Jesus, para os que estão em crise de matrimônio. Misericórdia, Jesus, para os que estão depressivos. Jesus, eu confio na vossa misericórdia. Pai nosso, que estais no céu, santificado seja o vosso nome, venha nosso vosso reino, seja feita a vossa vontade, assim na terra como no céu. O pão nosso de cada dia nos dai hoje, perdoai-nos das nossas ofensas, assim como nós perdoamos a quem nos tem ofendido. E não nos deixeis cair em tentação, mas livrai-nos do mal. Amém. Jesus, eu confio na vossa misericórdia. Bom dia a todos.
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0: Opa, opa, bom dia, boa manhã pra todo mundo. Do lado de cá do rádio tem o William Torres. Tô fazendo companhia pra você, tô fazendo o que amo, bom dia. É hora de aumentar o volume. Boa manhã. 6:05, são 6:05, bom dia. Bom dia pro Zé Adão que tá ligado comigo, bom dia Zé. Maicon de Ouro Branco, bom dia.
1: Bom dia, William, Thiago.
0: Fala comigo.
1: Meu sogro, daqui a pouco chega aí, madrinha Tânia. Ô William, toca pra nós aí um Amado Batista, eu juro.
0: Rapaz, já toquei tá Amado Batista.
1: Daqui a pouco já eu chego toquei. Na Congonhas aí.
0: Valeu, meu patrão, bom dia. Oi, oi, oi, quem é? Bom dia.
2: Bom dia, William. Bom dia, Thiaguinho. Bom dia.

0: Diabetes do Cogos Pinto. Faça uma música pra nós aí. Bom dia, Cida do Gentil. Tchau, tchau.
1: Valeu, bom dia, Marileia também tá comigo. Oi, Marileia, bom dia, obrigado pela audiência, minha querida. Bom dia para a Eva do Carmo também, bom dia para a Vilma. Oi, Vilma, bom dia, minha querida. Boa semana para você, tá? 989-69-1400, você participa, manda o seu abraço, manda o seu alô para quem você quiser. Fechou? Bora de moda? Moda boa? Por um minuto? O que você acha? Por um minuto, Bruno e Marrone, agora. 6:07, bom dia.

Olha a hora, são 6:11. 6:11 no Colonial Rural. Você pode participar comigo pelo 98969-1400, mandando seu abraço, seu alô pra todo mundo. Aqueles olhos. Agora. Bom dia.

César Menotti Fabiano, aqui no Colonial Rural. Aqueles olhos, e você pode participar comigo. Bom, eu quero falar com você agora com muita alegria. 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Eu volto daqui a pouco. Fica aí.

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2: Olha a hora, gente, confira comigo, são 6:21, 6:21. Lembrando que você pode me chamar no WhatsApp pelo 98969-1400, tá bom? Tô esperando você, 6:21. Atenção, criançada, tá quase na hora. Meu amigo Márcio do Salgado é caboclo bom toda vida.
5: Bom dia, meu amigo William, bom dia.
2: Fala comigo.
5: FM, que é o Márcio Colonhas. Bom dia, Thiaguinho, bom dia, meu amigo Gomes. Ô, William, tava analisando aqui, né, que hoje, meio em todas as redes sociais, é como que a rádio é uma coisa, assim, impressionante. Eu brinco na rádio todos os dias aqui, mas pensa bem, ó, através da rádio aqui eu tenho um almoço para ir na casa do Márcio Martins, eu tenho um churrasco para ir na casa do Emerson Dutra, mas eu tenho que levar o copo.
2: Uai, como assim?
5: Eu tenho um convite aí de outra amiga aí para no sábado. Tem o Tião, um abraço, Tião, que deixou também para mim um presentinho na rádio aí outro dia.
2: Tião Vieira.
5: É uma coisa muito boa, né, William?
2: O caboclo
5: bom.
2: Um abraço
5: a todos.
2: Tião Vieira é caboclo bom demais da conta, viu? Você tá doido. O Márcio tá com a agenda cheia.
6: Bom dia, William.
2: Oi, bom dia.
6: Bom dia, Thiaguinho. Bom dia, Sal Gomes.
2: Fala comigo.
6: De Belo Horizonte, não é de Belo Horizonte mais não. Oi, faz favor, passar muito dos meus amigos aí. Túlia da Barra Nova, Lena do Nonô, Patana da Padaria de Ouro Branco, Fazer Rápido no Sal Gomes, Léo do Lico, Tó do Lico, Lico Verdureiro do Bosch 2, tudo de bom.
2: Valeu. Bom dia.
7: Oi, bom dia.
2: Bom dia.
7: Bom que bom.
2: Tá tudo bem?
7: Fui dar um salve por eu, de curto, das carreiras pra noite.
2: Beleza.
7: Oi, eu queria que você mandasse um abraço pra minha mãe da Lafayette, Marléia, trabalha no banco. Manda um salve na rádio pra ela aí, tá? Um bom serviço lá.
2: Mando sim, Marléia, pode deixar.
7: Obrigado.
2: Pode deixar, mando sim, tá? Tem mais? Tem sim. Oi, bom dia.
8: Bom dia, William.
2: Oi, Fátima.
8: Bom dia, Sr. Gomes. Bom dia, Thiaguinha. Aqui é a Fátima. Aqui é a Fátima. Moro entre Rio de Minas.
2: Beleza, Fátima. Bom dia. Obrigado pela participação. Bom dia, William, Thiaguinho e seu Gomes. Manda um abraço aí pro pessoal da CKTR e Terra Bel, lá no alto da barragem Jacutinga. Márcio Martins.
9: Bom dia, William. Bom dia,
2: fala comigo,
9: colonial.
2: Meu patrão.
9: Bom dia, Thiaguinho. Bom dia, eu venho honrar por onde ele estiver. Ô, William, mais uma vez, muito obrigado por iniciarmos essa semana abençoada.
2: Eu que agradeço, meu amigo. Tamo junto.
9: Paz e luz todas as manhãs. Levando aos nossos corações alegria, sempre alegria. É disso que todos nós precisamos. Iniciar o dia com bastante alegria. Muito obrigado, meu amigo. Deus abençoe a todos.
2: Valeu, bom dia. De Paulo e Paulino agora. 6 horas e 24 minutos. Boa manhã para você.

0: que moda boa, hein? Marcos e Davi com Mato Grosso e Matias, frente a frente. 989-69-1400, eu tô esperando você aqui na sua manhã de segunda-feira.
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0: Opa, fala comigo, já voltamos. Bom dia, boa manhã pra você.
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0: 6:34, 6:34, bom dia, oi, quem é?
7: William, bom dia.
0: Opa.
7: Aqui é o Heleno de Seabra.
0: Ô Heleno, tá tudo bem?
7: Um modão pra nós, hein? Felicidade pra você, o Thiaguinho.
0: Obrigado.
7: Gomes, todos os ouvintes, obrigado, um abraço.
0: Valeu. Meu amigo Reginaldo Santos em Fortaleza, Ceará. Gente da melhor qualidade, alô meu amigo, bom dia. Um abraço pra você, viu? Como é que tá por aí? Tá tudo bem? Tranquilo? Tá chovendo não, né? A Hilda de Queluzito tá mandando uma música pra filha Ligiane, pro amigo João Pires e Dona Neuza, no Sítio Paraíso, em especial pra prima Silvana, que tá fazendo aniversário hoje. Parabéns, Silvana. Pra nós, Hilda e Abel, estamos completando hoje 13 anos de casados. Parabéns pra você, Deus abençoe o casal, tá? Felicidades e tudo de bom. São 6:35. O relógio tá andando rápido e não espera ninguém. Bom dia, William. Bom dia, Thiago e seu Gomes. É o Alexandre. Manda uma música pra Aline. Que Deus os abençoe. Bora trabalhar. Daqui a pouco é descanso merecido. Valeu, meu patrão. Aquele abraço pra você, boa semana. Juca Romão tá ligado comigo. A Cláudia também tá ligada.
8: Bom dia, seu William.
0: Oi, Cláudia.
8: Bom dia, seu Gomes.
0: Tudo
8: bom
0: bem,
8: dia,
0: Cláudia?
8: Thiaguinho. Ô, seu William. Uma boa música bacana pra gente aí.
0: Fala comigo.
8: Manda para meus filhos. O Daniel, o Fernando e o marido. Beijos. É a Cláudia, de Santa Quitéria.
0: Valeu, minha querida. Bom dia, William. Bom dia. Quem pediu pra mandar aqui agora foi o Vilmar. Bom dia, Vilmar. Obrigado pela participação, viu? Oi.
9: Bom dia pra turma do Zero Hora aí que tá largando o serviço.
0: Valeu.
9: Aqui é o Rony, direto da mina de Miguel Burnier.
0: Valeu, patrão. Pedro Miranda em Lafayette também tá ligado no Colonial Rural. Confira comigo, são 6:36 agora. Bom dia, William. Bom dia. Toca uma música especial para minha mãe Maria Antônia, que está completando mais um ano de vida. A tia Nina, que está ligadinha em você, fala com ela que tá frio para fazer um cafezinho com broa para a irmã dela, que está fazendo aniversário. Beleza, é a Beatriz. Oi, Bia. Bom dia, Bia. Bom dia, William. Bom dia, é Rogerinho do Castro, que tá ligado comigo. Fala, Rogerinho, bom dia. Bom dia pro Rafael. Fala, Rafa. Bom dia. Obrigado pela participação. 989-69-1400. Você manda o seu abraço, o seu alô pra todo mundo. O Rogerinho do Castro também tá ligado. Luciano Fialho, bom dia. Obrigado, meu amigo, mandando um abraço.

0: para a turma da resenha de domingo no Buda. Tá dado o recado. Clério, bom dia.
1: Bom dia, povo da Colonial.
0: Opa.
1: Bom dia, William. Bom
0: Fala,
1: dia,
0: patrão.
1: Gomes. Alô, Tiaguinho. Bom dia para você, Tiaguinho.
0: Tiaguinho não veio hoje, rapaz.
1: Agora tá frio. Você tá doido. Um abraço aí pro Waldir, dona Figênia, o Tatu, nosso amigo Tarcísio, Toizinho, Antônio, Doriva, a turma aí do Colônia, o Marquinho, o pessoal aí do Taboado. Ô, Tarcísio, vamos que vamos, meu filho, porque essa beirada de corga aí deve estar uma geada. Hoje é segunda-feira.
0: Bora que bora! 6 horas e 37 minutos, a van já tá chegando, viu, gente? Tá, bora acelerar o passo aí, então. Oi, bom dia!
2: Bom dia, William. Luísa de Conselheiro Lafaiete. Manda uma música pra toda a minha família.
0: Mando. O Reginaldo disse que por lá, o Brasil vai ganhar só experiência na Copa. Tá chovendo. Ô, gente, que jogo feio de sábado. Pelo amor de Deus. Eu já não ligo muito para futebol. Paro para ver, não. Mas vamos ver, né? Vamos ver, fazer o quê? Depois que eu vi, perdi tempo, né? Fazer o quê? Foi legal, não? Foi legal, não? Também foi feio. E vou te falar, eu não sei quando que é melhor sair. Mas quanto antes, melhor. 6h38!

0: Milionário José Rico aqui no Colonial Rural. Que moda boa, hein, Sô? Você tá doido? Bom dia, gente. 6:45, 15 minutinhos, faltando para 7 da manhã. Pois é, já tá quase na hora da criançada entrar na escola, né? Meu amigo e minha amiga, confira comigo agora 6:45. 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Eu volto daqui a pouco. Fica aí.
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1: Voltamos, bom dia, bom dia. Vamos que vamos, reta final do nosso encontro de hoje. Tá doido, já tá acabando o nosso encontro de hoje, mas dá tempo de atender muita gente aqui ainda que mandou mensagem pelo 989-69-1400. Vamos lá? Deixa eu ver aqui. Júlio Tadeu, parabéns pela programação. Obrigado, meu amigo. Tudo de bom. O Luciano Carlos tá ligado comigo. Adailson do Sergipe também.
5: Bom dia.
1: Fala comigo.
5: Segundo, hein? Mais uma semana. São 6h42. Cadê o velho, hein?
1: Nada.
5: Cadê o velho, pelo amor de Deus? Não quer nada com a vida, né?
1: Nada.
5: Rapaz. Aí, pinta o 7, viu? Aí, quando é no dia de receber dele, tá aí cedo, né?
1: É.
5: Foi, se puder, se possível, quero ver o almoço com Mato Grosso Matias. Igual pra igual.
1: De igual pra igual. Beleza. Oi.
6: Bom dia, equipe da Colonial.
1: Fala, Heraldo.
6: Fala, meu amigo William. Muito bom dia, uma boa semana pra você aí. Pra
1: valeu.
6: Equipe toda. Fala, Tiaguinho. Vamos pra escola, garoto.
1: Não veio hoje.
6: O resto
1: não.
6: Eu não vou nem falar nada porque não adianta. Ele veio semana passada toda, essa semana já viu, né? Vai ser rasteira geral, né? Não vai vir mesmo. Alô, Márcio do Salgado, meu camarada. Vamos que vamos, meu irmão. É isso aí, galera. Uma boa semana pra todo mundo. Semana de paz, tranquilidade. E vamos ver, né? Como é que vai ser esse negócio de Rex aí, né? Jeito que vai, eu acho que esse avião vai voltar mais cedo, né? Vambora. É isso aí.
1: Galera
6: só pensa em dinheiro. E aí não tem mais amor, né? Vambora.
1: Feio,
6: cara. Boa semana a todos. Bom dia. Um abraço.
1: Aline. Bom dia, Aline.
7: Ô, William. Bom
1: Oi.
7: Dia.
1: Oi. Tudo
7: dia,
1: bem?
7: Carinho. Cadê o seu nome, seu William?
1: Não.

0: veio.
1: Seu Gomes, sumiu, hein? Deve estar com medo do Alexandre.
0: Se você mandar uma mensagem, ela aparece.
1: Vamos finalizar aí mais um Zero Hora. A graça de Deus, deu tudo certo aí. Mais um Zero Hora finalizado com sucesso. A William, abraço. Com Deus. Tô na moda pra nós aí.
0: Um abraço, Aline. Obrigado. Um abraço pro Alexandre, viu? Bom dia pro João Batista Balbino, de Lafayette. Bom dia para todos da rádio. Tô ouvindo vocês. Maria Sueli, bom dia, Sueli. Obrigado pela participação também. 989-69-1400. Você participa. Manda o seu abraço para todo mundo. Beleza? Bora. Vamos tocar uma moda aqui pra gente encerrar e eu volto com a nossa reflexão da manhã. Beleza? Combinado? Então fica aí para terminar. Tem João Paulo e Daniel, aqui no Colonial Rural, Fazenda São Francisco.
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Um rei não tinha herdeiros. A idade chegando, ele decidiu começar a preparar a sucessão do trono. Ele então emitiu um comunicado, convocando todos os adolescentes e rapazes entre 12 e 18 anos de idade para que fizessem um processo seletivo. Entre os finalistas, ele iria escolher quem seria o próximo rei, aquele que assumiria o trono. 10

10 pessoas, 10 rapazes, adolescentes foram selecionados. Chegaram à final. Diante do rei, o rei examinou cada um e propôs o último desafio. Olha, como rei, vocês precisarão cuidar de pessoas. E isso não é fácil. Eu gostaria de ver como vocês se saem cuidando de plantas. Eu estou distribuindo para vocês sementes diferentes. Vocês deverão plantá-las nesse vaso com terra que eu estou entregando para vocês. Plantarão aqui na minha frente. Levarão para casa, cuidarão desta planta e retornarão aqui daqui a um mês e meio. Os adolescentes e jovens fizeram isso. No meio desses adolescentes, tinha um menino, Mateus, de 14 anos de idade. De família simples, muito inteligente, Mateus era muito correto. Ele plantou e levou para casa aquele vaso com a semente plantada. Ele cuidou daquela semente com todo carinho, com toda dedicação. O tempo passava e nada da semente germinar. Nada de nascer. Ele começou a ficar preocupado. Na escola, os outros colegas que estavam concorrendo com ele, os outros 9, diziam: "Ah, a minha está crescendo. A minha já está uma planta linda. Com certeza será uma árvore incrível. Estou cuidando dela muito bem." O outro disse: "Eu nem durmo de olho na minha planta, porque eu serei o próximo rei. E vocês serão os meus súditos, terão que fazer tudo o que eu mandar." Mateus ficava em silêncio, porém apreensivo, preocupado. Um mês e meio depois, tiveram que se apresentar diante do rei. Estavam todos no pátio. O rei se apresentou. A população chegou, afinal de contas, aquele era o último teste. Todos queriam saber quem seria o futuro rei daquele reinado. Quem ocuparia o trono real? O rei foi examinando planta a planta. E os amigos, quando viram que Mateus não tinha planta alguma no seu vaso, começaram a dizer: "O rei vai mandar matar você. O rei vai punir você, Mateus." Ele estava com muito medo. O rei passou, olhou a planta de um, olhou a planta de outro. Quando chegou em Mateus, ele disse: "Garoto, você não entendeu qual era a tarefa?" "Rei, eu entendi." "Você então não foi cuidadoso?" "Eu fui, majestade. Eu tentei. Eu usei adubo, usei isso, usei aquilo, cuidei com tanto carinho. Mas infelizmente não nasceu." O rei fechou a cara para ele. Ele já esperava uma punição. Um outro rapaz já estava com uma planta que cresceu absurdamente. Esse já pensava que a coroa seria sua. O rei então, depois de examinar as plantas, foi até a frente e disse: "Eu já tenho um veredito. Mateus é o novo rei. Ele vai ocupar o meu lugar." Ninguém entendeu nada. E ele disse: "Todos os outros 9 serão presos por desonestidade." Não tinha a ver com cuidar de plantas. Tinha a ver com ser honesto. "Eu mandei cozinhar todas as sementes que eu dei a vocês. Nenhuma planta de vocês nasceria. Vocês foram desonestos. Pegaram outras plantas. Fraudaram o teste. E um rei não pode ser desonesto. Mateus é o novo rei. Parabéns, meu jovem, por sua honestidade e sinceridade." Mateus nos mostra o quanto pequenos atos trazem grandes consequências. Ser honesto hoje, nas pequenas coisas, te dará oportunidade para ocupar grandes cargos. Não se preocupe com aqueles que estão indo rápido demais, correndo demais, estão alcançando as coisas de forma rápida demais. Não se preocupe com eles. Preocupe-se com a sua consciência de que está fazendo exatamente o que precisa ser feito, da forma que tem que ser feita. Para muitas pessoas, o resultado é o que mais importa. E pensam

0: que os fins justificam os meios. E na verdade não, não justifica. Não vale alcançar o sucesso de qualquer forma. Não vale ter todas as coisas sendo desonesto, fraudando, lesando, enganando, passando a perna. Ainda que você não consiga alcançar todas as coisas, ser honesto e manter-se íntegro é alcançar o maior objetivo. Afinal de contas, é isso que a maioria dos pais ensina. Seja honesto, seja verdadeiro, porque o dinheiro compra muita coisa, mas não compra caráter. Essa é a nossa história de hoje.
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5: 7:04, bom dia.
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10: Leia esta semana no Jornal Correio. 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
9: 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Bom dia.
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9: O Estado de São Paulo, Estados Unidos e Irã anunciam acordo de paz. Estreito de Hormuz será reaberto. Folha de São Paulo, Estados Unidos e Irã chegam a acordo para encerrar a guerra e reabrir Hormuz. Valor Econômico São Paulo, mercado prevê mais um corte da Selic, mas continuidade do ciclo é incerta. Jornal Globo, no Rio de Janeiro. Estados Unidos e Irã chegam a acordo para reabrir Hormuz e parar ataques. Correio Brasiliense, Distrito Federal. CAD muda eixo da administração e do crescimento do DF. À tarde, Bahia. Sinalização falha, prejudica trânsito. Jornal do Comércio, Pernambuco. Estados Unidos e Irã anunciam acordo de paz histórico. O Dia, no Rio de Janeiro. 6 mortos em colisão entre 2 helicópteros. The New York Times, Estados Unidos. Trump e Irã declaram trégua. Estreito será reaberto. The Wall Street Journal. Estados Unidos e Irã fecham acordo para encerrar a guerra. Financial Times. Trump espera acordo com o Irã, apesar de ataque israelense em Beirute. El País, Espanha. Acordo de paz entre Estados Unidos e Irã. Jornal Tempo, Minas Gerais. SUS ignora exame que evitaria operar mamas.
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9: A previsão do tempo para

0: Congonhas, Lafayette e Ouro Branco nesta segunda-feira é de sol com muitas nuvens, pancadas de chuva à tarde e à noite. Temperatura mínima de 15 e máxima de 22 graus.
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0: Cadernetas de poupança com aniversário hoje rendem 0,6698%. Cotação do dólar, dólar comercial cotado a R$5,06. Dólar turismo, R$5,26. Euro turismo, R$6,14. Dólar papel, R$5,29. Mega Sena acumula, prêmio vai a R$16 milhões. A Caixa realizou ontem o sorteio do concurso 3018 da Mega Sena. A data foi alterada de sábado para domingo, excepcionalmente, por causa da estreia do Brasil na Copa do Mundo de 2026. Os números sorteados do concurso foram 5, 6, 17, 27, 57 e 58. Repetindo, 5, 6, 17, 27, 57 e 58. Nenhuma aposta acertou as 6 dezenas sorteadas. Com isso, o prêmio para o próximo sorteio, marcado para terça-feira, amanhã, é de R$16 milhões. 30 apostas acertaram 5 dezenas, cada uma delas receberá R$49.900. Outras 3.082 apostas acertaram 4 dezenas. Cada uma delas receberá R$801.69.
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0: 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Café Colonial 7:14. Vamos agora no Café Colonial com Luiz Evandro. Olá, Luiz. Bom dia.
2: Bom dia, William Torres e ouvintes do Café Colonial. A Prefeitura de Congonhas, por meio da Secretaria de Saúde, segue fortalecendo o acesso da população aos serviços oftalmológicos oferecidos gratuitamente pelo Sistema Único de Saúde, o SUS. Somente em 2026, até o momento, já foram entregues mais de 220 óculos de grau à população gratuitos, promovendo mais qualidade de vida, inclusão e autonomia. O acesso ao benefício começa nas unidades básicas de saúde, UBSs, onde o paciente recebe o encaminhamento para consulta oftalmológica. Após a avaliação médica e a confirmação da necessidade do uso do óculos, é realizado um estudo socioeconômico pelas assistentes sociais do serviço, garantindo que o benefício seja destinado à população que mais necessita. Para crianças da rede pública municipal, o acesso é ainda mais facilitado. Nesse caso, não é necessária a comprovação de renda, sendo exigidos apenas declaração da matrícula, documentos pessoais e comprovante de endereço. O aluno da rede municipal de ensino, João Vitor, recebeu seu óculos e fala da importância dessa ação.
3: Quando eu estava na minha antiga escola, teve o projeto Saúde na Escola e os alunos participaram. Daí que veio esse encaminhamento para cá, sabe? E fiz com a ajuda dos meus familiares todo o processo e aqui estou muito feliz com esse meu novo óculos.
2: Mesmo diante da demanda crescente da existência de fila de espera, o município já ampliou os atendimentos oftalmológicos. A chegada de novos especialistas está contribuindo para aumentar a capacidade de atendimento e reduzir a demanda reprimida. Luiz Evandro, da Assessoria de Comunicação da Prefeitura de Congonhas, para o Café Colonial.
0: Muito obrigado, Luiz. Agora 7:16. 7:16. Vamos agora no Café Colonial com Vander Mendes. Bom dia, Vander.
4: Olá, bom dia para você, William Torres, e para os nossos ouvintes ligados aqui no Café Colonial. A todos, uma excelente semana. Justiça Eleitoral pode cassar quase metade dos vereadores e troca imediata na Câmara de Jeceaba. A configuração do Poder Legislativo em Jeceaba está prestes a sofrer uma alteração. A Justiça Eleitoral, por intermédio da primeira zona eleitoral de Minas Gerais, com sede em Belo Vale, marcou para o próximo dia 15 de junho, portanto hoje, às 13 horas, o procedimento de retotalização dos votos para o cargo de vereador, referentes às eleições de 2024. A medida surge em cumprimento de uma sentença judicial resultante de uma ação de investigação

0: Judicial Eleitoral, que determinou a anulação dos votos recebidos por candidatos do Partido Socialista Brasileiro, PSB, e do Partido Renovador Trabalhista Brasileiro, PRTB. A decisão fundamenta-se no incumprimento da cota de gênero, norma que exige uma representatividade mínima de candidaturas femininas, considerada pelas instâncias judiciais como fraude eleitoral. Com isso, os eleitos pelas duas siglas automaticamente têm os diplomas cassados. A retotalização resultará na perda do mandato de 4 parlamentares que atualmente ocupam assentos na Câmara Municipal. Os vereadores que deverão deixar os seus cargos são Henry Silva Ferreira, do Republicanos, atual presidente, Jesus Jesus de Matozinhos, do PSB, Eurides Carlos Andrade, do Republicanos, atual secretário, e Alexandre José Pereira, do PSB. Congonhas, enredo para o Carnaval de 2027 em Escola de Niterói. A Império de Charitas, Escola de Samba de Niterói, no Rio de Janeiro, anunciou que Congonhas será o tema de seu próximo desfile. A agremiação pretende transformar a avenida em um grande palco para contar a trajetória da cidade, reunindo elementos da religiosidade, da arte e da cultura popular brasileira em uma narrativa que atravessa diferentes períodos da história nacional. Um dos principais eixos do desfile será o Ciclo do Ouro, período que impulsionou o desenvolvimento de Minas Gerais e contribuiu para a formação econômica e social do Brasil. A Estrada Real também terá papel de destaque na apresentação. O antigo caminho utilizado para o transporte das riquezas minerais será retratado como uma ligação simbólica entre Minas Gerais e o Rio de Janeiro. Outro ponto alto do enredo será a homenagem a Antônio Francisco Lisboa, o Aleijadinho, considerado um dos maiores nomes da arte nacional. A religiosidade também ocupará espaço central na narrativa. O Santuário do Bom Jesus de Matozinhos, os Passos da Paixão e os Profetas de Aleijadinho serão apresentados não apenas como expressões da fé cristã, mas como elementos essenciais na construção da identidade cultural de Congonhas e do Brasil. Para o Café Colonial, repórter Vander Mendes.
1: Muito obrigado, Vander. Você vai conferir daqui a pouco no Café Colonial. Ministro trava ação contra deputados do Centrão. Mendonça do Supremo Tribunal Federal decide se Vorcaro será levado a presídio. O relato, resultado óbvio da pesquisa do PT para escolher um nome ao governo de Minas. Estas e outras mais em instantes comigo, William Torres.
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6: 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E a hora?
1: 7h22.
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10: A Hyundai produz dois modelos muito bem sucedidos no nosso mercado, campeões de vendas. É o HB20 nas versões hatch e sedan e o SUV Creta. Mas estes modelos já estão sentindo o peso da idade e a Hyundai já está terminando o desenvolvimento de seus substitutos. Para começo de conversa, ela deixa de produzir o HBS na versão sedã e chega no lugar um SUV compacto para combater o Volkswagen Tera, um meio termo entre hatch e SUV. Lançamento próximo e que deverá se chamar Bayon. Ele vai ficar entre o HB20 e o Creta, mas este também será reformulado e chega em breve bem modernizado para segurar as ótimas vendas no mercado brasileiro. Fiat Pulse ou Renault Kardian?
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3: Café Colonial, 7:28. 7:28. 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Ministro trava ação contra deputados do Centrão. O ministro Cássio Nunes Marques mantém engavetado há quase um ano e meio no Tribunal Superior Eleitoral, um processo que pode resultar na cassação de 3 deputados estaduais de Goiás, filiados ao Partido do Centrão. Ao tomar posse como presidente do Tribunal Superior Eleitoral no mês passado, o ministro decidiu que permanecerá com a relatoria do caso. A Procuradoria-Geral Eleitoral se manifestou sobre o processo em fevereiro de 2025, mas Nunes Marques ainda não tomou uma decisão. A ação, que apura a denúncia de que o PP lançou candidatas para fraudar a cota de gênero nas eleições de 2022, chegou ao Tribunal Superior Eleitoral em outubro de 2024. Os deputados Alessandro Moreira, hoje do PRD, e Jamil Calife, do PP, e Vivian Naves, hoje no Republicanos, perderiam os mandatos caso a irregularidade fosse reconhecida pelo Tribunal Superior Eleitoral. Mendonça, do Supremo Tribunal Federal, decide se Vorcaro será levado a presídio. O ministro André Mendonça, do Supremo Tribunal Federal, deve definir nesta semana o destino de Daniel Vorcaro, dono do Banco Master, que está preso na carceragem da Superintendência da Polícia Federal em Brasília. Como rejeitou a segunda proposta de delação premiada do banqueiro, a Polícia Federal defende que ele seja transferido para um presídio. A pedido de Mendonça, a Procuradoria-Geral da República deve manifestar sobre o assunto nos próximos dias. O resultado óbvio da pesquisa do PT para escolher um nome ao governo de Minas. A pesquisa interna encomendada pelo PT para medir a viabilidade eleitoral de nomes do partido ao governo de Minas Gerais produziu um resultado considerado previsível por dirigentes da legenda e não ajuda a resolver o impasse aberto na legenda após o senador Rodrigo Pacheco, do PSB, frustrar as expectativas petistas de formar uma aliança de apoio ao presidente Lula do PT no sábado, ou no estado, melhor dizendo. A informação é que a ex-prefeita de Contagem, Marília Campos, do PT, foi o nome que apresentou o melhor desempenho entre os quadros da própria legenda. O problema é que a petista é pré-candidata ao Senado e tem repetido a aliados que não pretende abandonar esse projeto para correr o risco de ser sacrificada em uma disputa pelo governo estadual que tem o senador Cleitinho, do Republicanos, como franco favorito nas pesquisas de intenção de voto. 2/3 dos brasileiros não são polarizados, diz pesquisa. Uma pesquisa realizada pela Fundação Escola de Sociologia e Política de São Paulo mostra que 69% da população brasileira está fora da polarização política e conclui que o fenômeno é superdimensionado. No país, a parcela dos eleitores polarizados subiu 19% para 31% entre 2006 e 2020. Mas a maior parte dos brasileiros adota posições marcadas por desalento, desconfiança ou afastamento da política. Não vou conseguir pagar as contas, diz procurador. Procurador de Justiça do Ministério Público de São Paulo, Luiz Roberto Cicogna, mostrou indignação com as mudanças na remuneração determinadas pelo Supremo Tribunal Federal em março. Em mensagens enviadas a colegas, ele critica enfaticamente a medida. Ministro ladrão roubou meu pão, escreveu. Ordem ilegal que nos mata não se cumpre. O procurador recebeu salário líquido de R$147 mil em abril. Eu não vou conseguir pagar minhas contas, afirmou o procurador. Em instantes do Café Colonial, você vai conferir. Brasil atrai investimentos em baterias. Lula vai ao G7 para retomar diálogo com os Estados Unidos e União Europeia. Estas e outras mais daqui a pouco, comigo, William Torres.
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4: 7h34.
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10: Café Colonial, agora 7:40. Bom dia. 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Brasil atrai investimentos em baterias. O armazenamento de energia tem potencial para se tornar uma nova fronteira de crescimento no setor elétrico brasileiro. A expectativa é de que projetos do tipo atraiam investimentos de mais de 57 bilhões de reais nos próximos 10 anos, segundo um levantamento da consultoria Deloitte. As baterias entraram no radar dos investidores, sobretudo por causa da expansão das fontes renováveis intermitentes, que geram energia a partir do vento, eólica e do sol solar. O armazenamento resolve um dos principais problemas do setor, o excesso de geração em determinados horários e a falta de energia em outros. As baterias guardam a energia excedente e a liberam quando a demanda aumenta. A Agência Nacional de Energia Elétrica, ANEEL, aprovou há 2 semanas uma regulamentação dos sistemas de armazenamento e determinou que a cobrança da tarifa de uso da rede ocorrerá apenas no descarregamento das baterias. Lula vai ao G7 para retomar diálogo com os Estados Unidos e União Europeia. O presidente dos Estados Unidos, ou melhor, o presidente do Brasil, Luiz Inácio Lula da Silva, do PT, participará amanhã da cúpula do G7. Na França. Eu nem ia ao G7, agora eu vou. É preciso alguém tentar colocar ordem na casa e parar essa coisa de desmonte do multilateralismo, da democracia e da desvalorização das instituições, disse Lula no início do mês. Convidado a participar do evento, o brasileiro vai tentar discutir pendências comerciais com o presidente dos Estados Unidos, Donald Trump, e com líderes da União Europeia. Belo Horizonte tem a terceira menor inflação do país.

0: em maio. A inflação oficial do país ficou em 0,58% em maio, o que representa uma desaceleração em relação ao resultado de abril, 0,67%, de acordo com dados do Instituto Brasileiro de Geografia e Estatística, divulgados na sexta-feira. Entre as capitais pesquisadas, a menor variação foi apurada em Curitiba, 0,29%, por conta do recuo nos preços do emplacamento e licenciamento de veículos, menos 4,83%, e da gasolina, menos 2,49%. Em seguida, aparecem Vitória, 0,32%, e Belo Horizonte, 0,34%, também com taxas abaixo da média nacional. Polícia Federal investigará negócios com o Master. O jornal Valor Econômico revela que a Polícia Federal passará a investigar gestoras e instituições financeiras que negociaram títulos e ativos do Master às vésperas da liquidação do banco em novembro. Os investigadores concluíram que agentes do mercado sabiam que a situação do Master era insustentável cerca de um mês e meio antes da liquidação e podem ter tirado proveito da situação. A Polícia Federal já identificou a venda de ativos que sofreram grande desvalorização e investiga assessores de investimento que teriam orientado a compra fraudulenta de papéis do banco para aproveitar a proteção do Fundo Garantidor de Créditos. Café Colonial 744. Cotação do petróleo recua com acordo entre Irã e Estados Unidos. O anúncio do acordo de paz entre Estados Unidos e Irã ontem provocou uma queda expressiva nas cotações do petróleo. No fim da noite de ontem, pelo horário de Brasília, o contrato do petróleo tipo Brent para agosto caía 4,69% para 83 dólares e 23 cents o barril, e do tipo TWI recuava 5,62% para 80 dólares e 11 cents o barril. Café Colonial agora 7:44. Em instantes você vai conferir as principais do esporte com Márcio Elias.
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4: 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E a hora?
0: 7:46.
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5: Café Colonial 7:53. Vamos agora com Márcio Elias e as principais do esporte. Bom dia,
6: bom
5: Márcio.
6: Bom dia, William Torres.
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6: Começamos com o placar esportivo do fim de semana. A Série B do Campeonato Brasileiro começou a 13ª rodada a ser disputada na sexta-feira, com o Atlético de Goiás empatando com o CRB 3-3. O São Bernardo ficou no 0-0 com o Sport. A Juventude venceu a Ponte Preta 3-0. Ontem, Atlético 1, Goiás também 1, Cuiabá 1, Vila Nova 0, Botafogo de São Paulo 2, Operário 1. O Novo Horizontino empatou com o Náutico em 2-2. A rodada tem sequência hoje, com Londrina e Avaí 9 da noite, mesmo horário para Criciúma e Ceará. E amanhã, fechada a rodada, 20h, Fortaleza e América. A liderança de São Bernardo ao lado do Vila Nova com 25 pontos cada. O Atlético é o 11º com 19. O América vai jogar ainda na rodada, mas é o Lanterninha com apenas 3. Copa do Mundo, pelo Grupo C, o Brasil empatou com o Marrocos em 1-1 no último sábado. Já o Haiti, também no sábado, foi derrotado pela Escócia, pelo placar de 1-0. No grupo D, Estados Unidos, na sexta, venceu o Paraguai 4-1. Já ontem, a Austrália bateu a Turquia pelo placar de 2-0. Grupo E, Alemanha 7, Curaçao 1, ontem. Também ontem, Costa do Marfim 1, Equador 0. No grupo F, Holanda 2, Japão também 2. Também ontem, Suécia 5, Tunísia 1. Preocupação com a lateral esquerda na Toca da Raposa. Dependendo das novidades no mercado de transferência, o Cruzeiro pode ter apenas um lateral esquerdo de ofício no segundo semestre. Mas alguns atletas do atual elenco podem exercer a função. Até a primeira metade da temporada, o técnico Arthur Jorge contava com duas peças no setor. Cauã Prates, de 17 anos, que acabou lesionado em abril, e Kaique Bruno, de 23 anos, titular. No entanto, a dupla não estará mais junta na Toca da Raposa. O jogador Cauã Prates foi vendido para o Borussia Dortmund da Alemanha, para onde vai em agosto, quando completa 18 anos. Já o segundo jogador, desejado por diversos clubes e tem negociação encaminhada com o Como da Itália. Devido a essa situação, o Cruzeiro colocou a posição como uma de suas prioridades no mercado e está prestes a anunciar um reforço. Trata-se de Gabriel Rojas, de 28 anos, que já está em Belo Horizonte, ele vem do Racing. Vai assinar contrato, fazer exames. Caso ninguém mais seja contratado, ele deverá ser o único lateral esquerdo do time profissional. William Fernando, de 20 anos, campeão pela Copinha, deve ir para o Avaí, que seria uma das opções para a posição. O principal jogador do Cruzeiro, que não é lateral esquerdo, mas tem costume de atuar pelo setor, é Vidalba, zagueiro, canhoto. O argentino foi acionado por ali em algumas oportunidades, mas isto era mais comum nos tempos de Argentino Júnior. Na partida contra o Barcelona, pela sexta rodada da fase de grupos da Libertadores, ele saiu do banco de reservas para substituir Kaique. E foi no pé dele que saiu o lançamento para o golaço de voleio do meia Matheus Pereira no Mineirão. Outro que também já atuou na esquerda é o lateral direito, Cauã Moraes. Apesar de destro, ele se saiu bem quando foi acionado para atuar no setor. Diogo Minelli, principal goleiro da categoria sub-17 do Cruzeiro, atualmente assinou o seu primeiro contrato profissional com o clube. O anúncio foi feito pelo Cruzeiro na última sexta-feira. O vínculo do jovem de 17 anos com a Raposa agora é válido até 2029. Natural de Contagem, na região metropolitana de Belo Horizonte, ele está na toca da Raposa desde quando atuava pelo infantil. Jogadores do Galo estreiam pelo Equador na Copa do Mundo. Com a Lamina, Alan Franco e Ângelo Preciado representando o Atlético em campo, o Equador foi castigado no fim do jogo e perdeu para a Costa do Marfim por 1-0 neste domingo, na Filadélfia, Estados Unidos. O grupo atleticano segue de férias e o período de descanso está quase acabando. Já a diretoria vem

0: mantendo contatos em busca de negociar alguns jogadores do atual elenco e contratar reforços para o segundo semestre. O Atlético tem posições bem definidas para reforçar, mas para isso precisa reduzir a folha de pagamentos para poder contratar novos jogadores. Um dos destaques do atual elenco do Atlético, o jovem Cissé, de 19 anos, de Guiné, chamou a atenção de torcedores do Galo no último sábado, ao escolher um shopping na região norte de Belo Horizonte para um passeio durante as férias. O jogador postou o rolê aleatório em suas redes sociais, mas depois apagou a publicação. Alguns torcedores do clube acharam curioso o fato do jogador atleticano estar em um shopping mais simples e não um shopping tão badalado como outros da capital mineira. Atualize sua agenda, torcedor. Tem bola rolando hoje pela Copa do Mundo. 8 seleções que integram os grupos G e H da Copa do Mundo estreiam nesta segunda-feira, entre elas a Espanha, tida como favorita. Às 13 horas, a Espanha enfrenta Cabo Verde. 4 da tarde, tem Bélgica e Egito. 7 da noite, Arábia Saudita e Uruguai. E o Irã enfrenta Nova Zelândia a partir das 10 da noite. Atual campeã da Eurocopa sobre a Inglaterra, eliminando ainda a Alemanha e França, e líder do Grupo E nas eliminatórias com 5 vitórias e um empate, a Espanha enfrenta a estreante Cabo Verde, segundo país de menor população a jogar o torneio. O técnico Luis de la Fuente tenta alcançar uma marca que não acontece desde 2012, quando o campeão europeu também conquistou o Mundial. 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
4: Irã e Estados Unidos anunciam acordo de paz. Estreito de Hormuz será reaberto. O presidente dos Estados Unidos, Donald Trump, e o primeiro-ministro do Paquistão, Shehbaz Sharif, anunciaram ontem o fechamento de um acordo de paz com o Irã. O pacto prevê um cessar-fogo de 60 dias e a abertura de uma nova rodada de negociações para o fim definitivo da guerra. O conflito foi iniciado no dia 28 de fevereiro com o ataque das forças americanas e israelenses contra o território iraniano e provocou uma alta expressiva das cotações do petróleo. O acordo com o Irã foi concluído. Parabéns a todos, escreveu Trump na rede social. Segundo o presidente americano, o Estreito de Hormuz será reaberto após a assinatura do acordo marcado para sexta-feira em Genebra. O bloqueio naval imposto pelos Estados Unidos aos portos iranianos foi suspenso. O governo do Irã confirmou o acordo que foi mediado pelo Paquistão. Os Estados Unidos foram forçados a aceitar o fim da guerra, informou a emissora estatal IRIB. No fim da noite de ontem, as cotações do petróleo caíram mais de 4%. Café Colonial 8:01, chegamos ao fim de mais uma edição do Café Colonial. De volta amanhã a partir das 7 da manhã, com produção e redação de Rodrigo Augusto Palhares Silva. Diretor responsável Augusto Silva Filho. 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Apresentação William Torres. Vou ficando por aqui, para você um forte abraço. Vem aí o Manhã Colonial com Vander Mendes. Bom dia e uma excelente semana.
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0: Colonial 82, bom dia.
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0: Pessoas vão ficar na nossa vida para sempre. E tudo bem, o que a gente pode escolher é a forma como passa pela vida delas. Ser alguém que acolhe, respeita, ajuda e deixa lembranças boas. Nem tudo está nas nossas mãos, mas o jeito como tratamos as pessoas sempre estará. E no fim das contas, isso também é uma forma bonita de permanecer.
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0: Tá tudo bem? Bom, espero que sim. Por aqui tem Vander Mendes. Até logo mais ao meio-dia, nesta segunda-feira, dia 15 de junho de 2026. Me conta aí, como é que foi o final de semana? Tudo tranquilo? Aproveitou bastante aí com a família, com os amigos, os eventos? É. Ah, você tava trabalhando? Graças a Deus, né? Ainda bem que você estava trabalhando. Tanta gente querendo trabalhar, às vezes impossibilitado por não ter, né, um emprego ou até mesmo porque estava doente. Pense pro outro lado aí, tá? Não fique triste porque você passou o final de semana trabalhando. Vamos lá então, mais uma edição do Manhã Colonial, no oferecimento da Freitas, Odonto Arte, o Boticário e Cartão de Todos. E é nesse clima que a gente vai até logo mais ao meio-dia. E eu espero o seu contato através do 319-8969-1400. Pode mandar aí o seu bom dia, o seu abraço. Estamos aqui, tá? Esperando por você. Para começar o nosso encontro, às 8 horas e 9 minutos, tem Bruno Mars.
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Matheus e Cauã e Lauana Prado. Admita, aqui na Colonial. Na programação aí, na 104.7. Já colocando você pra fora da cama, né? É, tá na hora de levantar. Agora mesmo eu dei um bom dia aqui pra todo mundo que já acordou. Agora você que ainda não levantou, pelo amor de Deus, né? Tá na hora. Vamos aproveitar. Bora pra cima, porque, ó, a vida lá fora te espera. Ô, Cleiton, te encontrei hoje pela manhã, tá chegando do zero hora, né? Um abraço pra você aí, bom descanso, viu? Você merece descansar, um abraço. 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
0: Colonial 8:19.
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4: Muito bem, de volta com muito mais músicas aqui na Colonial. 8h24.
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0: 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Bora aqui com as primeiras participações de hoje. Hoje é café quentinho com um pedaço de rosca da rainha. É isso ou Claudinha de Jeceaba? Aí você me mata, né? Boa semana pra você, bom dia. Beijos e abraços pra você, Claudinha de Jeceaba. Me fazendo ficar com água na boca. Bom dia, ótima semana para todos nós. Que Deus e Nossa Senhora Aparecida ilumine nossa semana. Amém. Um abraço a todos. É a participação de quem aqui? Do nosso amigo, o Marcelo Elias. Marcelo também mandou aqui uma... Como é que fala? Um áudio, é isso, Marcelo? Ô, Marcelo, fala com a gente, vai lá.
1: Meu amigo Vander, bom dia. Sabadão, hein?
0: Ah, não, isso aí é de sábado.
1: Manda um abraço pra minha esposa aí, a Rita de Cássia.
0: Uai, tá doido?
1: Bom

0: não tive tempo não, quando eu tava namorando.
1: Ah, beleza.
0: Que Deus abençoe nós aí.
1: Tá valendo, aqui a gente registra assim mesmo. Forte abraço pra você, Marcelo. Muito obrigado. Chegou aqui agora. Engraçado. Bora aqui com mais uma participação. Participação, mandar um abraço aqui pra Aline Cristina. Ô Aline, bom dia pra você, excelente semana, tá? Temos também aqui, bom dia Colonial, sou a Cidinha de Santa Maria. Manda um abraço pro meu marido Nicolas, de Congonhas. Um abraço pra vocês então aí, Cidinha, e também pro Nicolas, né? Abraço pra todos, pra você e todos da rádio, muito obrigado. Pra vocês também, uma excelente semana.
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1: Colonial 8:34.
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4: Agora 8h39. De volta com Zezé de Camargo, irmão da Lua. Amigo das estrelas, aqui no Manhã Colonial. Bom dia.

0: Imagine Dragons na programação aqui do Manhã Colonial. Stranger Ways. Você pode pedir aqui através do 31 989 69 1400 para voltar lá nas maispedidas.com a partir do meio-dia. Combinado? Então tá bom. 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
0: Colonial, 8:48.

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0: agora tem.
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0: Esse é o som do Gustavo Mioto aqui no Colonial, pedido de socorro. E agora tem informação pra você em 104.7.
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0: Processo seletivo da Prefeitura de Congonhas transcorre com organização e tranquilidade. A Prefeitura de Congonhas realizou neste domingo, dia 14, os processos seletivos simplificados para contratação temporária de profissionais em diferentes áreas da administração municipal, organizados pelo Instituto Brasileiro de Gestão e Pesquisa. Os certames oferecem 47 vagas imediatas, além de cadastro reserva. As provas foram de múltipla escolha, com caráter eliminatório e classificatório em etapa única. Os editais contemplam vagas nas áreas de saúde, educação e assistência social. Entre os cargos disponíveis estão auxiliar de saúde, técnico em enfermagem, assistente social, psicólogo, nutricionista, fisioterapeuta, fonoaudiólogo e terapeuta ocupacional, além de especialistas em diversas áreas médicas e odontológicas.
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13: 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Agora 9:07, estamos de volta com mais músicas. Agora tem Fernando e Fabiana e Panda. Não é só terminar. Bom dia.

0: Colonial. Até o meio-dia, com a sua participação pelo 319-8969-1400. Bora aqui com mais participações. Bom dia pra você também, Nilza. Que seu dia seja abençoado com todo o cuidado de Deus. Amém. Você também, tá? Tudo de bom, viu, Nilza? Temos também aqui a participação da Sônia. Ô, Sônia, bom dia pra você também. Excelente segunda-feira. Agora tem o nosso amigo Ronei. Ronei, bom dia.
1: Bom dia, Wander. Bom dia a todos os ouvintes.
0: Bom?
1: Uma semana abençoada pra todos aí.
0: Isso aí.
1: Com Deus, Nossa Senhora Aparecida. É, manda um abraço especial pro Luiz do Sou Didi. Ontem me viu, pedi pra mandar um abraço pra ele aí.
0: Ah, muito bem.
1: Tá ligadinho aí na Colonial. Um abraço. Valeu. Aí. Bora, Mauro. Mauro Faria.
0: Ele vai fazer nessa semana, viu, Rony? Um abraço pro senhor Luiz, do seu Didi, é isso? Um abraço pra vocês, valeu, Ronei. Boa semana, tudo de bom. Temos também aqui o José Roberto, de Senhora dos Remédios. Bom dia pra você, José Roberto, tudo de bom. Temos também aqui a participação, bom dia. Que Nossa Senhora Aparecida derrame bênçãos nesse início de semana. Na oportunidade, gostaria de ouvir uma música bem belinha, né? Muito bem. Um abraço pra você, tá bom? Ô Maria Sueli de Congonhas, forte abraço pra você, querida. Tudo de bom. Excelente semana, hein? Bom dia, Wander. Ligadinha todos os dias. Alô pra dona Nilza, pra Claudinha, Tatiana e todos os ouvintes da melhor rádio Colonial FM. É a Rosane de Jeciaba. É verdade, hein? Que jogo foi aquele? Que é isso?
2: Agora tem Danilo e Davi. Não mexe nas minhas gavetas. Na Colonial.

0: Não mexe nas minhas gavetas, Danilo e Davi, aqui na Colonial. 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
2: Colonial, 9:18, bom dia.
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2: É isso aí, é o nosso papel, né? Zé Neto e Cristiano, Cadeira Cativa. Agora na Colonial, confira aí.
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0: nesse dia 15 de junho de 2026, dia do paleontólogo. Parabéns para vocês, paleontólogos. Também dia mundial de conscientização da violência contra a pessoa idosa. Não podemos, né, aceitar isso. Qualquer violência contra a pessoa idosa tem que ser denunciada às autoridades competentes, tá bom? Caso você queira ficar no anonimato, denuncie através do 181, tá? Pode denunciar porque, né, não podemos aceitar de forma alguma na nossa sociedade aí a violência contra a pessoa idosa. Combinado então? Então tá legal. 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Já já tem informação pra você em mais uma edição das Curtinhas da Colonial. 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
0: Colonial 96, bom dia.
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6: Este é o Giro de Notícias. Eu sou Joyce Santos e você acompanha os destaques do momento. O cantor norte-americano Oliver Tree morreu neste domingo após a colisão de dois helicópteros no Recreio dos Bandeirantes, no Rio de Janeiro. O acidente deixou 6 vítimas fatais e provocou a queda das aeronaves sobre um estacionamento onde cerca de 20 veículos foram atingidos e incendiados. A Polícia Civil realiza perícia e investiga as causas da tragédia. Lewis Hamilton encerrou um jejum de quase 2 anos sem vitórias ao conquistar o GP de Barcelona, Catalunha, neste domingo, garantindo seu primeiro triunfo pela Ferrari da carreira. O britânico de 41 anos se beneficiou de uma estratégia eficiente e de um período de safety car virtual para assumir a liderança da corrida, superando George Russell e Lando Norris, que completaram um pódio inteiramente britânico. Neste domingo, o exército de Israel realizou ataques aéreos contra os subúrbios ao sul de Beirute, no Líbano, em meio a expectativas de um acordo de paz entre Estados Unidos e Irã. Segundo Israel, a ofensiva foi uma resposta a lançamentos de projéteis e drones do grupo libanês contra seu território. O bombardeio deixou mortos e feridos, aumentando a tensão regional e colocou em risco as negociações entre Washington e Teerã, já que o Irã, aliado de Hezbollah, ameaçou abandonar as conversas caso os ataques

0: israelenses continuem. Pesquisa da Quest, realizada entre 5 e 8 de junho, mostra que o senador Flávio Bolsonaro perdeu apoio entre evangélicos, mulheres, jovens e eleitores da região sudeste, o que ajuda a explicar a mudança no cenário eleitoral. Após aparecer em empate técnico com o presidente Luiz Inácio Lula da Silva, desde março nas simulações de segundo turno, Flávio passou a ficar atrás na pesquisa de junho. No novo levantamento, Lula lidera com 44% das intenções de voto contra 38% do senador, abrindo uma vantagem de 6 pontos percentuais. O Giro de Notícias é uma produção da agência Rádio Web.
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4: De volta com muito mais pra você aqui no Manhã Colonial. Agora tem Israel e Rodolfo. Hoje não.

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0: 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Bora aqui com mais participações do Manhã Colonial. Fala, Raimundão, bom dia.
1: Bom dia, Wander. Bom? Aqui. Manda um alô aqui pra nós aqui da SR Placas.
0: Beleza, abraço.
1: Raimundão, Douglas e Felipe. Ah. E manda um alô também lá pro Jorge do Alvorada, que tá lá na obra lá, trabalhando bastante. Falou?
0: Beleza.
1: Segundo, tudo de bom.
0: Pra você
1: de tarde
0: também.
1: De vai se chover.
0: Ih,
1: de tarde vai ter chuva pra nós aí. Tudo de bom, muito obrigado e tchau.
0: Valeu, Raimundão. Tudo de bom pra você, meu amigo. Um abraço pro Jorge aí no Alvorada. Tá trabalhando e ouvindo a Colonial. Bom dia, Colonial. Bom dia, meu parceiro Vander. É o William de Congonhas. Fala, William. Abençoada semana pra você também. Tudo de bom. Temos também aqui a participação, só deu bom dia. E não tem foto de perfil, não tem nome, só um balãozinho. Bom dia pra você também, do balãozinho aí, tá? Bom dia, Colonial. Ofereço uma música para mim e pra vocês da rádio e todos os ouvintes. É a Luzia da Vargem. Ô, Luzia, bom dia pra você, tudo de bom, tá? Um abraço pro nosso amigo aqui, ó. O Laerte da Cunha, fala Laerte, bom dia pra você, tudo de bom. Elisete, bom dia pra você também.
2: Bom dia, Wander, Elisete de Congonhas. Manda um abraço aí pra minha irmã Elinete, meu sobrinho Pedro Henrique de Alto Rio Doce, toda a galera de Alto Rio Doce, uma excelente semana pra vocês, a rádio.
0: Valeu, Elisete de Congonhas. Temos também aqui o Alaô, fala Alaô, bom dia.
3: Olá, ô, Wander. Bom dia, Colonial.
0: Tamo aí.
3: Bom dia a todos os ouvintes aí. Ô, Wander, toca uma música bacana pra nós aí. Ô, Eduardo Costa, eu não sou cachaceiro. Esse patumo lá no Maestro, lá tomando uma já.
0: Ih, já?
3: É, a Tuca tá trabalhando.
0: Ah.
3: A Fabiana, mais o Cagueiro.
0: Certo.
3: A Sueli, mais o Denilson lá no, na Chácara dos Cordeiros. O Zé Afonso tá por lá também. O João de Queijo, lá em Cismaria.
0: João de Queijo.
3: Essa turma boa aí. Fica com Deus aí, tudo de bom, vó.
0: Tudo de bom. Tem um rabicho do áudio dele que ainda.
3: Bora tomar um, vó. Hoje é segunda-feira.
0: O quê?
3: Tudo de bom.
0: Segunda-feira? Você tá louco? Um abraço pra você, tudo de bom. Bom dia pra você também, Eva do Carmo. Eva do Carmo. Bom dia, que seu dia seja abençoado. Amém, o seu também, viu, Eva? E daqui a pouco eu volto com muito mais aqui no Manhã Colonial. E, é claro, a sua participação. Pode mandar aí, 319-8969-1400.
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0: Colonial 9:48.
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0: Burna Boy, Dai Dai. E tem informação pra você aqui na Colonial. Com expectativa pela volta de Neymar, Brasil inicia a semana de treinos mirando o Haiti. Após um empate por 1-1 com Marrocos na estreia do Grupo C da Copa do Mundo 2026, o Brasil já mira suas forças para o Haiti, próximo adversário. O confronto pela segunda rodada da chave será às 21 horas e 30 minutos da próxima sexta-feira, dia 19, no estádio Lincoln Financial Field, na Filadélfia, estado da Pensilvânia, nos Estados Unidos. O time canarinho tem expectativa de contar com o craque Neymar. O atleta segue em tratamento intensivo para se recuperar de uma lesão na panturrilha direita. O problema apareceu no dia 17 de maio deste ano, na partida entre Santos e Coritiba, pelo Campeonato Brasileiro. Inicialmente, o departamento médico do Santos informou se tratar de um edema. Posteriormente, exames feitos pela CBF atestaram um problema mais sério.
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0: Colonial 10 em 1, bom dia.
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0: Eduardo, aqui na Colonial. Viva Voz! 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Bora aqui com mais participações do Manhã Colonial. Ô Miriane, bom dia.
1: Bom dia, Wanderson. Bom dia para todos os ouvintes da Colonial FM. Passando para desejar a todos uma excelente semana. Que esteja uma semana de paz, iluminada e abençoada por Deus.
0: Amém.
1: Mando um alô aí para toda a minha família. É a Miriane Rosário, de Conselheiro Lafayette. Tô com sertanejo do bom aí para nós.
0: Beleza, Miriane. Excelente semana para você também, tá bom? Segundou com alegria, né, ô Aline Mariosa? Bom dia pra você também, tudo de bom, tá? Forte abraço pra você, Aline Mariosa de Lafayette. A Cássia de Lafayette também tá conosco aqui. Bom dia, lindo. Ah, muito obrigado pelo lindo. Beijos pra você e pro meu netinho, o Antônio Lucas. Valeu, beijos pra você também, Cássia de Lafayette. Temos também aqui a participação da Tânia. Quase que não sai, né, Tânia? Bom dia pra você, querida. Tudo de bom, excelente semana. A Sandra Rosley por aqui também. Excelente semana pra você também, viu, Sandra? Tudo de bom, viu? Temos também aqui a participação da Helenice. Ô, Helenice, bom dia.
2: Bom dia, Wander. Bom dia. Aqui é Helenice de Itaberaba.
0: Tudo bem?
2: Queria pedir uma música pra mim hoje.
0: Ah.
2: A minha ouvir aqui. Tô ouvindo a Colonial. Ligadinha na Colonial.
0: Ah, isso é muito bom.
2: Manda um alô pra mim lá na Rua Amazonas.
0: Ah.
2: Pro Maurílio, meu cunhado, que tá na loja Ponte das Tintas Automotiva.
0: Certo. Maurílio.
2: E pro Lucas.
0: Lucas.
2: E pra Luciana, que tá lá na loja.
0: E a Luciana também.
2: A Luciana é minha irmã.
0: Ah, muito bem.
2: Bom dia a todos aí da Colonial.
0: Valeu, Helenice. Forte abraço pra você, pra todo mundo da Rua Amazonas, né? No Ponte das Tintas. Fazer aquele merchan aqui, né? E pra todo mundo também de Itaberaba. Forte abraço pra vocês, tá bom? Quem está aniversariando hoje é o meu grande amigo, o Ivan Barros. Quando fala Ivan Barros, ninguém conhece, né? O cara é popularmente conhecido como o DJ Feroz. Parabéns pra você. Muitos anos de vida e saúde, tá bom? DJ Feroz, tudo de bom nesta data querida, né? Parabéns, DJ!
3: Parabéns pra você.
0: E daqui a pouco eu volto com muito mais aqui no Manhã Colonial. 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
0: Colonial, 10 e 18, bom dia.
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0: 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Até o meio-dia, tá rolando aqui o Manhã Colonial. Com a sua participação pelo 319-8969-1400. Pode mandar o seu recado, o seu bom dia. É, estamos aqui para lhe atender, tá bom? 319-8969-1400. Eu volto já já com muito mais música. Só que antes, tem informação para você. E mais uma edição das Curtinhas da Colonial. Fique aí!
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0: Colonial 10h31.
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8: Começamos com o placar esportivo do fim de semana. A Série B do Campeonato Brasileiro começou a 13ª rodada a ser disputada na sexta-feira, com o Atlético de Goiás empatando com o CRB 3-3. O São Bernardo ficou no 0-0 com o Sport. A Juventude venceu a Ponte Preta 3-0. Ontem, Atlético 1, Goiás também 1, Cuiabá 1, Vila Nova 0, Botafogo de São Paulo 2, Operário 1. O Novo Horizonte Tinha

0: empatou com o Náutico em 2-2. A rodada tem sequência hoje com Londrina e Avaí 9 da noite, mesmo horário para Criciúma e Ceará. E amanhã, fechada a rodada, 8 da noite, Fortaleza e América. A liderança de São Bernardo ao lado do Vila Nova com 25 pontos cada. O Atletic é o 11º com 19. O América vai jogar ainda na rodada, mas é o Lanterninha com apenas 3. Copa do Mundo, pelo Grupo C, o Brasil empatou com o Marrocos em 1-1 no último sábado. Já o Haiti, também no sábado, foi derrotado pela Escócia, pelo placar de 1-0. No Grupo D, Estados Unidos, na sexta, venceu o Paraguai 4-1. Já ontem, a Austrália bateu a Turquia pelo placar de 2-0. Grupo E, Alemanha 7, Curaçao 1, ontem. Também ontem, Costa do Marfim 1, Equador 0. No Grupo F, Holanda 2, Japão também 2. Também ontem, Suécia 5, Tunísia 1. Márcia Elias para as Curtinhas da Colonial.
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5: Muito bem, de volta com muito mais aqui no Manhã Colonial. E é claro, a sua participação. Tô esperando aqui, viu? Enquanto isso, você curte Felipe e Rodrigo. Ignora. Agora 10h36. Excelente segunda-feira para você ligado em 104.7.

0: você vai, se Glória Groove, larica de você, aqui no Manhã Colonial. De volta com muito mais para você já em 104.7. E é claro, a sua participação através do 319-8969-1400.
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0: Colonial, 10h45.
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0: 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E agora tem informação pra você ligado aqui na Colonial.
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0: Obra de rede pluvial altera trânsito em via do Jardim Profeta em Congonhas. O trânsito da rua Ouro Branco, no bairro Jardim Profeta, já opera em meia pista para que a Secretaria de Obras da Prefeitura de Congonhas execute obras de drenagem pluvial a partir da manhã desta segunda-feira, dia 15. Além de colocar barreiras nas esquinas com a rua CEMIG e com a BR-040, fechando meia pista, a diretoria de trânsito também sinalizou a proibição de estacionamento de veículos na rua Ouro Branco.
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0: Colonial 10:58.
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9: De volta com muito mais aqui no Manhã Colonial. Agora tem Michel Teló, Exagerado. 11:02, bom dia.

0: David Guetta na Colonial, Gun, Gun, Gun. E vamos aqui com mais participações no Manhã Colonial. Bom dia, meu irmão Vander. Hoje é aniversário do meu filho João Paulo. Um abraço também pra Mel, pro Marinho e pra você também. Que Deus abençoe sempre você e sua família. É o Marcos Antônio. Opa! Ô Marcão, você tá bom? Parabéns aí pro seu filho, né? O João Paulo, que está aniversariando hoje. Parabéns pra você, João Paulo. Tudo de bom, tá? Que Deus te abençoe sempre. Tá bom? Grande abraço de toda a equipe da Rádio Colonial. Temos também aqui a participação do Ramon de Entre Rios de Minas. Um abraço pra você, Ramon de Entre Rios. Bom dia. E a música por aqui não para.
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0: Gustavo Lima e Luiz Ponce, Vagabundo. 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Tô aguardando aqui a sua participação comigo através do WhatsApp da Colonial, tá bom? Pode mandar aí no 319-8969-1400.
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0: Colonial 11:15.
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0: Agora, 11:20. Estamos de volta com mais músicas na Colonial. Pericles e Ana Castela. Simplesmente acontece. Bom dia.

0: Pera aí.
1: Deixa eu ver com a minha mulher se eu quero ir.
0: Juan Vitor e Augusto Dávila.
2: Não quero ir, não.
1: Fechou, mano. Eu também não.
0: Aqui na Colonial. Quem manda, hein? É sempre elas, né? 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Se liga aí. E mais uma informação pra você aqui na Colonial. É, você que quer ter uma oportunidade no serviço público, se liga.
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0: Corpo de Bombeiros oferece 342 vagas e inscrições terminam na próxima quarta-feira. Quem deseja ingressar na carreira militar ainda tem tempo para participar dos concursos públicos do Corpo de Bombeiros Militar de Minas Gerais. As inscrições permanecem abertas até a próxima quarta-feira, dia 17, para candidatos interessados em atuar na corporação. Ao todo, estão sendo oferecidas 342 vagas para profissionais com formação de nível superior. As oportunidades estão distribuídas entre o curso de formação de soldados, com 321 vagas, e o curso de formação de oficiais, que disponibiliza 21 vagas para futuros cadetes. As inscrições devem ser realizadas exclusivamente pela internet por meio do site do Instituto de Desenvolvimento Educacional, Cultural e Assistência Social, o IDECAM, banca responsável pela organização dos certames. Os candidatos têm até as 23 horas e 59 minutos do dia 17 para efetuar a inscrição e realizar o pagamento da taxa correspondente, que varia entre R$ 106 e R$ 230, conforme o cargo escolhido.
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0: Colonial 11:28.
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0: Coleguinhas, mais que um tempo aqui na Colonial. Mandar um abraço aqui pro Cristiano de Barroso, tá ligado em 104. Fala, Cristiano, você tá bom? Pois é, estamos por aqui agora, viu? Forte abraço, cara, tudo de bom? Prazer em teclar contigo. Estamos aí, depois apareça pra tomar um café, tá bom? Temos também aqui a participação do Reginaldo, do bairro Boa Vista, em Congonhas, tá ligado também em 104, desejando a todos uma excelente semana. Valeu aí, Ricardo. A Emanuela também, Emanuela de Lafayette, do Santa Matilde. Bom dia pra você, Emanuela. Ela está mandando um abraço aqui pra sua mãe, a Carolina, né? Também da sua tia, a Jéssica. Tá bom. Abraço pra vocês, muito obrigado. Excelente segunda-feira. E a música por aqui não para. Bora lá!
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0: Colonial 11:42.
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3: Poucas vezes um lançamento de uma marca importante gerou tantos comentários. A marca foi a Ferrari e os comentários todos negativos. Foi do modelo Luce, que em italiano quer dizer luz, pois ela é completamente elétrica. Mecanicamente, aliás, eletricamente, o carro corresponde à expectativa dos fãs da marca. São 4 motores elétricos, um em cada roda, desenvolvendo mais de 1000 cavalos. Mas o estilo desenvolvido por um pessoal da Apple, do iPhone, foi um fracasso. Não tem nada a ver com Ferrari. É como se fosse um sedã chinês de 5 lugares. E o presidente da Lamborghini, sua concorrente, ainda debochou: nós não vendemos para transportar pessoas, nós continuamos vendendo emoções ao volante.
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0: Pedral.
1: E Diego e Vitor Hugo. Acesso vitalício na programação do Manhã Colonial, que chega aqui com mais participações. Ô, Tatiane, bom dia.
2: Bom dia, Wanda. Tudo bem? Tem Tatiane mais de Seaba. Gostaria que você mandasse um alô com meus filhos, o Ítalo e Eloá, e com meu pai, Pedro Maia. E gostaria que você mandasse a música da minha curtição do Zezé de Camargo. Desde já te agradeço. Tá excelente segunda-feira.
1: Pra você também, Tatiane. Pra você, pra todo mundo de Jeceaba. Temos também aqui a participação do Edgar e da Jéssica. Estão ouvindo a gente na CSN, Unidade Pires, né? Ah, muito bem. Um abraço pra todo mundo aí da Unidade Pires, da CSN. Pessoal também do Bairro Pires e adjacências, né? Pessoal dos Motas também. Galera tá sempre ligada em 104. Muito obrigado aí, viu? Abraço pra todo mundo dos Motas. Ah, Miguel Bonia também. Verdade, verdade, verdade. Miguel Bonia também. Tem lá o pessoal da empresa, né? Da Gerdau. E também alguns moradores que ainda estão lá em Miguel Bonia. Um abraço pra vocês. Muito obrigado. Excelente segunda-feira, tá? E a música por aqui não para. Pode aumentar o volume.
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0: Fala Mansa e Marcelo Falcão do Rapa. Encerrando aí mais uma edição do Manhã Colonial, que volta segunda-feira, a partir das 8 horas. Segunda-feira foi hoje, amanhã terça-feira. Volta amanhã terça-feira. Tô viajando na maionese aqui. Que isso? Amanhã tem mais uma edição do Manhã Colonial. Amanhã terça-feira, a partir das 8 horas, no oferecimento do Boticário, cartão de todos, Freitas e Odonto Arte, tá bom? Muito obrigado a todos aí pelas participações, pela audiência. Vem aí, Mário Augusto Matos, com as maispedidas.com. Fiquem todos com Deus e Nossa Senhora, e até amanhã.
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0: Que isso? Bom trabalho, Mário. Fui.
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1: E aí, galera, tudo bem? Segundou por aqui na Colonial FM, 15 de junho de 2026. E a gente já tá no ar com tudo, trazendo as melhores no seu horário de almoço. Bora curtir comigo, aumenta o volume. Tá no ar as mais pedidas.
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1: Na Colonial FM, as melhores a partir de agora até 2 horas da tarde, para começar super bem a semana. Tá no ar, asmaispedidas.com. 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E a gente já começa falando assim, né? Que a nossa semana seja muito boa e tenha vitória do Brasil, né? Porque, pelo amor de Deus, aquele 1-1 no fim de semana não deu. A gente começa com dopamina. Ludmilla tá no ar.

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Colonial, fechando a primeira sequência com Fernando e Fabiano junto com Panda. Não é só terminar ainda, Zeneto e Cristiano. Cadeira cativa, boa segunda-feira pra todo mundo. Aumenta o volume, curte comigo aqui as melhores. Até as duas.

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2: Colonial, meio-dia e 15.
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0: Colonial, 36 anos, Fred Fabrício, Te Amar é Meu Talento, em The Elysiast Cowgirl. E a gente tá aqui, ó, com as mais tops da Colonial, até as 2 horas da tarde, no oferecimento Recanto da TT Restaurante, um cantinho de sabores em Congonhas, e o NOC, Núcleo Odontológico Congonhas. Odontologia completa, eu volto já.
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0: Colonial, 12:29.
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9: Ligado na Colonial FM. Excelente, ótima tarde pra todo mundo. Valeu pelo carinho, pela audiência, pela companhia certa. A gente tem o som de Danilo e Davi. Não mexe nas minhas gavetas.
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0: Simone Mendes, direitos iguais. 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

0: Colonial e os direitos iguais com ela, Simone Mendes em 104.7, ainda Eduardo Costa, música nova dele, Imagina Eu, pede a sua música aí, imagina você aqui, mandando ver no WhatsApp Colonial 98969-1400.
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0: Na Colô, 18 para 1.
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0: 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E a galera canta com Zezé de Camargo na madrugada. É ou não é? Irmão da Lua, amigo das estrelas. 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
0: Decisão pode mudar a composição da Câmara Municipal de Jeceaba. A Justiça Eleitoral determinou o reprocessamento do resultado das eleições municipais de 2024 para vereador em Jeceaba. A medida foi convocada pelo juiz da 338ª Zona Eleitoral de Belo Vale e será realizada nesta segunda-feira, 1 da tarde, agora, no cartório eleitoral de Belo Vale. Na prática, a decisão pode alterar a atual composição da Câmara Municipal após a invalidação dos registros coletivos de candidatura do PSB e do Republicanos no município. De acordo com o edital assinado pelo juiz eleitoral Taunier Christian Malheiros Lima, foram anulados os DRAPs, demonstrativos de irregularidade de atos partidários das duas legendas, o que resultou na cassação dos diplomas de todos os candidatos eleitos e suplentes que disputaram vagas para vereador por esses partidos. Com a exclusão dos votos obtidos pelas chapas do PSB e do Republicanos, a Justiça Eleitoral realizará um novo cálculo do quociente eleitoral e das médias partidárias. Esse procedimento redefine a distribuição das cadeiras no Legislativo Municipal, podendo alterar os nomes dos vereadores considerados eleitos após a votação de 2024. O reprocessamento ocorrerá com a presença de representantes do Ministério Público Eleitoral, da OAB, Ordem dos Advogados do Brasil, de partidos políticos, federações e coligações. O resultado do reprocessamento será determinante para a redefinição das vagas na Câmara de Jeceaba, encerrando então uma etapa judicial que teve origem em ações que questionaram a regularidade das candidaturas apresentadas pelas duas legendas durante o processo eleitoral de 2024. 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
3: 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E a hora?
0: Colonial, faltando 1 minuto para 1 da tarde.
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4: Segunda hora do nosso encontro com Coldplay BTS, My Universe. You.

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0: 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Tiago e Samuel com Simone Mendes.
1: Amor diferente.
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0: da Copa, na Copa, quem apita é a Colonial. Shakira e Burna Boy, Die Die, ainda amor diferente. Thiago e Samuel, as melhores pra você até 14h. Participa e interage aí pelo 98969-1400. Segunda-feira, 15 de junho, a gente tá junto na Colô.
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0: Em 104.7 a música tá de volta com Guilherme Benuto e Menos é Mais. É o Grau de Maluca.
1: Guilherme Benuto, Menos é Mais.
2: Matheus Fernandes.
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Colonial e o Orçamento com Luan Pereira e Ana Castela. Valeu pela sintonia, pela audiência certa e da Astral. E Diego e Victor Hugo, acesse o Vitalício no oferecimento do NOC, Núcleo Odontológico Congonhas, odontologia completa. 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A gente volta com muito mais.

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2: Colonial 1:29.
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0: Ei, Colonial, vamos com tudo. Tem Bruno Rosa e Murilo Huff, atriz demais.
7: Como assim?

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1: Colonial e o olho marrom dele, Luan Santana em 104.7. Ainda teve a Miley Cyrus com Flowers. Quanto tempo não passava por aqui nas mais pedidas, né? Depois do intervalo tem a última sequência da nossa segunda-feira. Cola aí.
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1: Colonial, agora 15 para as duas. Boa tarde.
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11: Colonial FM, tem mais som, tem mais pra você que tá aqui ouvindo, curtindo essa segunda-feira boa. Juan e Leandro com Danilo e Davi. Fofoca do ano, vem ouvir.

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0: Colonial, BJ, a cura com Diego e Victor Hugo nos 36 anos da Colô, a gente comemora, ainda mais no ano da Copa, né? Torcendo pro Brasilzão, a gente fecha as mais pedidas.com. 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
0: Tô indo nessa, tô de volta amanhã, terça-feira, a partir do meio-dia na Colonial. Vem aí Mel e Tony fazendo companhia no Geleia Geral com tudo. Ótima semana pela frente pra todo mundo e até amanhã ao meio-dia. Paz e luz. Eu fui!
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4: Colonial 2:01.

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1: Olá, boa tarde, estamos chegando por aqui, tá na hora de mais um Geleia Geral, eu sou o Tony Veloso.
2: E eu sou a Mel, pra mais uma segunda-feira maravilhosa, a gente chega com tudo.
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1: Tempo bom, hein? Tempo gostoso, tá na hora de mais um Geleia Geral pra você, joga pra cima, vem com tudo.
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1: Opa, segundinha gostosa. Segunda boa, né? E pra nós aqui é segundinha, a gente deixa ela no diminutivo pra ser suave.
2: Eu falo segundona, né?
1: Não, fala não,

0: Fala não, fala não.
1: Ai, ai.
0: Começando a semana com tudo por aqui, junto com você, sempre, lógico, na melhor companhia, né? Estamos aí com mais um Geleia Geral, vamos até às 5, por aqui tem muita informação, muito alto astral, né? E a sua participação no 989-69-1400. Conta pra gente como é que tá esse cardápio aí, Mel?
1: Olha só, cantor que morreu em queda de helicóptero deixou família fora do testamento, hein?
0: Opa.
1: Nenhum centavo pra ninguém.
0: Esse aí não gostava muito do povo, não, hein?
1: Não. Após prisão por dívida de pensão, a equipe do ex-jogador Jô alega crise financeira e busca acordo.
0: É, o trem tá feio, mais uma, né? O Jô que vem sendo preso direto aí por causa da tal da pensão.
1: Ana Castela bloqueia a ex-affair após ter a intimidade exposta nas redes sociais.
0: Oh.
1: Quem será esse ex-affair,
0: hein? Pois é.
1: Hein? Hein? Te conto daqui a pouquinho. E uma do Natan aqui, ó. Ele confessou arrependimento após mudar o visual. O bonito era o cabelo, não eu.
0: Ai, ai, ai, por isso que tá bebendo.
1: Então, falando nisso, né?
2: Falando nisso,
1: a gente quer saber a nossa enquete, o nosso tema do dia. Você já se arrependeu de mudar o visual? Mexeu e piorou?
0: É. Muitas
1: vezes. Você já se arrependeu?
0: Nossa, Tony? Senhora! Gente!
1: O que você fez assim? Não fiquei bem desse jeito.
0: Às vezes a gente arrisca alguma coisa no cabelo. Uma vez eu resolvi pintar o cabelo.
1: Pintar?
0: Né? É, aí deu ruim. Ficou meio laranjado, vermelhado.
1: Nossa, eu já pintei o cabelo de vermelho.
0: Fiquei parecendo pica-pau, mais ou menos.
1: Pica-pau. E assim, eu cheguei na escola, na época de escola, né? Na época de adolescência.
0: É.
1: E aí todo mundo falando assim, cabeça de fósforo, Fiat Lux. Aí meu apelido pegou na escola, Fiat Lux.
0: Isso é bom, hein? Isso é bom.
1: Cabelo vermelhinho. Aí no outro dia eu fui lá e pintei de novo. Ah. E eu falei, não.
0: Mas aí a cagada já tá feita, né?
1: Aí o apelido já tinha pego, aí aquela coisa toda.
0: Nossa, eu me lembro que eu fiz isso justamente, eu ia apresentar um debate, coisa séria, coisa e tal.
1: Nossa!
0: E cheguei lá com aquele cabelo de lamparina lá e, nossa, pegou mal pra caramba.
1: Laranja, aí fica esquisito, né?
0: Não, ficou muito, muito ruim. E o pior de tudo que os candidatos eram todos conhecidos, né? Aí passava, zoava, né? Ih, rapaz, esse cabelo aí. É. Bom, mas não é só o cabelo, a gente mexe outras coisas também, né? A gente, às vezes...
1: Uma vez eu fiz a sobrancelha. Uma amiga minha, deixei a amiga minha fazer.
0: Deixa a amiga agora.
1: Ficou um fiozinho de sobrancelha. Eu quase não tinha sobrancelha. Gente, que arrependimento.
0: Agora, um exemplo que tá, assim, bem em alta também, de mudança de visual, e que a galera... Bom, ela gostou, que ela tá né, de boa consigo mesmo, mas a galera deu pau, né, e fica zoando na internet, é a Mayara, né, da Mayara Maraíza. Ela também...
1: de emagrecer demais, né?
0: Também optou por emagrecer muito e a galera caiu de pau na internet.
1: Tá falando que ela tá doente, né, e tudo mais.
0: Então, alguns exemplos. E a gente quer saber o seu e você. Fez alguma coisa aí? Pintou aí a cara, não deu certo? Foi
1: eu
0: fazer...
1: já tomei remédio pra engordar também.
0: Ah, sério?
1: Sério. Aí depois, aí hoje eu tenho o maior.
0: Eu tomei uma vez um pra emagrecer. Me deu uma tremedeira danada que eu só tomei um. Comprei a caixa, o resto eu joguei fora. Na hora. Me deu uma tremedeira. Gente, o que é isso?
1: Acho
0: eu tô morrendo?
1: Tá doido, a gente, né? Tá bem parecido, só que, né, nesse sentido aí foi ao contrário. Né?
0: Ah, pois é.
1: Mas o cabelo, demais, né?
0: Cabelo marca muito, né? Qualquer coisa que a gente faz no cabelo complica. Outro dia eu deixei um bigodinho e tá até hoje. Eu tô meio arrependido desse bigode, mas tô com preguiça de
1: tirar. Perguntei, eu falei, quis deixar esse bigode ou aconteceu, né?
0: Não, eu tinha preguiça de tirar mesmo. Bom, agora a barba já cresceu, mas tá bom. A gente paga os bicos, né? 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Oferecendo mais um Geleia Geral.

interagindo com a gente do nosso tema do dia, né? Hoje falando sobre visual. Você já se arrependeu de mudar o visual? Mexeu e piorou? Hein? Conta aí!

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2: Colonial, 2:21 agora, boa tarde.
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de volta por aqui, 2h26. 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

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Já estamos de volta com ela, Lauana Prado, Viva Voz. Participe aí do nosso tema, nossa enquete. Você já se arrependeu de mudar o visual? Mexeu e piorou? Conta aí.

0: Kevin e o Cris. Marvila já é bom, né? Com Kevin e o Cris ficou melhor ainda, Maliciosa. E qual a música não pode faltar aqui na programação do Geleia Geral, hein? Peça sua pelo 989-69-1400. A gente volta já já com muito mais pra você.
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0: Colonial, 2h36, boa tarde.
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6: Jogadores do Galo estreiam pelo Equador na Copa do Mundo. Com a Lamine, Alan Franco e Ângelo Preciado representando o Atlético em campo, o Equador foi castigado no fim do jogo e perdeu para a Costa do Marfim por 1-0 neste domingo, na Filadélfia, Estados Unidos. O grupo atleticano segue de férias e o período de descanso está quase acabando. Já a diretoria vem mantendo contatos em busca de negociar alguns jogadores do atual elenco e contratar reforços para o segundo semestre. O Atlético tem posições bem definidas para reforçar, mas para isso precisa reduzir a folha de pagamentos para poder contratar novos jogadores. Um dos destaques do atual elenco do Atlético, o jovem Cissé, de 19 anos, de Guiné, chamou a atenção de torcedores do Galo no último sábado, ao escolher um shopping na região norte de Belo Horizonte para um passeio durante as férias. O jogador postou o rolê aleatório em suas redes sociais, mas depois apagou a publicação. Alguns torcedores do clube acharam curioso o fato do jogador atleticano estar em um shopping mais simples e não um shopping tão badalado como outros na capital mineira. Márcio Elias para As Curtinhas da Colonial.
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4: De volta, curtindo com você por aqui. Uma ótima tarde para você sintonizado com a gente, curtindo. São mais de 120 cidades ligadas com a gente. E você que tá ligadinho aí é nosso convidado a participar da nossa enquete.
0: Você já se arrependeu de mudar o visual? Mexeu e piorou? E a galera já tá respondendo,
4: Nós estamos inspirados aí no Natan, que falou que deu ruim pro lado dele.
0: Ele não era bonito, bonito era o cabelo.
4: Ele que falou, a gente nem tá falando, né?
0: A Patrícia de Lafayette, já sim, resolvi fazer uma franja. Imagina.
4: Negócio de franja é um negócio complicado.
0: E me arrependi no mesmo dia, passei meses esperando crescer, gente. franja é meio complicado,
4: franja
0: né?
4: É meio complicado, ficou parecendo o curumim, né? Lembra?
0: Curumim.
4: Da época da Mara, né?
0: Uhum.
4: Pois é.
0: Márcio de Congonhas, inventei de raspar a barba. Depois de anos. Aí quando me olhei no espelho, parecia outra pessoa. Nunca mais. Tem gente que não combina sem
4: não,
0: barba, né?
4: Principalmente quem tem o queixo assim mais pra dentro.
0: Mais redondinho?
4: Assim,
0: né?
4: Mais pra dentro. Assim, mais recuado, né? Quem tem o queixo maior ainda vai, né? Porque aí o queixo já... Caraca,
0: dá uma disfarçada, né?
4: Você pode ver que até quando a pessoa vai fazer uma harmonização facial, ela, homem assim, deixa aquele queixão e tal, né? Aí, quando a pessoa não tem o queixão, aí tem que soltar o barbão aí pra comprar.
0: Pra ficar aquela
4: bacana,
0: barba
4: né?
0: Pra frente, imitando o queixo, né? A Juliana de Ouro Branco, pintei o cabelo de ruivo, igual a Mel, por impulso. Ficou completamente diferente do que eu imaginava. A Rosângela disse que foi cortar só as pontinhas. Saiu com o cabelo bem curto do salão, viu? Chorou quando chegou em casa.
4: Saiu careca.
9: Às vezes a gente pede mesmo, corta só dois dedinhos, aí vai lá e corta quatro.
4: É, quatro, cinco, Deus. E faz muita diferença. Pra mulher faz muita diferença.
9: Nossa, né? Demais, coisinha, demais.
4: Muita, muito.

0: do visual, fica surecado, né?
1: Surecado. Surecado?
0: É, surecado. Eu não sei quem me ensinou essa, não, mas tem alguma coisa a ver surecado. Com... Surecado. É, bem esquisito, é.
1: Surucou o cabelo, já ouvi isso. Surucou o cabelo.
0: Bom, você continua participando com a gente no 98969-1400. Perguntinha aí pra você, né? Se você já se arrependeu de ter mudado o visual, tentou mudar pra melhor, tentou acertar a boa e deu ruim pra você lá, pro seu lado. Mexeu e piorou. Conta aqui. Ah, participe com a gente. Agora tem Lenny Tavares, não é o Kravitz, não, é o Lenny Tavares com a Anitta.
1: Achei que era Lenny Kravitz.
0: É o Lenny quase Kravitz. Que vamos a ser, né? O que vamos fazer, Anitta com o Lenny Tavares. Mas ele tá bem acompanhado, né?
1: Tá.
0: Com ela, a moça que...
1: Foi pros Estados Unidos.
0: Deu start na Copa, né? Vamos lá curtir.

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2: E agora 4 minutos para as 3, tem BTS. Swell.

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0: horas e 5 minutos aqui com Sam Fender Olivetinha. Que bom curtir com você por aqui a melhor tarde, a tarde da Colô.
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0: Vamos falar dos famosos agora.
2: Vamos lá, eu te conto tudo o que aconteceu aí, né, nesse fim de semana.
0: Então me conta.
2: Teve uma notícia triste aí para os fãs do cantor norte-americano Oliver Tree, né? Ele morreu em queda de helicóptero e deixou a família fora do testamento, tá?
0: Olha só.
2: Poucas semanas antes de morrer, o cantor falou publicamente sobre como pretendia distribuir seu patrimônio após sua partida. A declaração foi feita em 24 de abril deste ano, durante uma participação em um videocast, quando o artista afirmou que seus bens não seriam destinados a parentes. Na entrevista, Tree explicou que não se considerava proprietário da riqueza acumulada ao longo da carreira, que já havia formalizado essa decisão em documento oficial. Segundo o músico, todos os recursos deixados por ele serão direcionados a uma organização criada para apoiar novos talentos artísticos.
0: Oh, que bacana.
2: É. O projeto...
0: Deixa um legado, né?
2: É, verdade.
0: Colocaram um oi gordo aí no cara. E colocou, hein? Não tem base, não, né? Porque a hora que ele fala assim, ah, vocês não vão ter nada, do nada o homem...
2: Pois é, menino, parecia que ele tava adivinhando, o que é isso?
0: Doideira, né?

0: Doideira demais.
1: Eu chamo isso de peso, hein? Eu fui voar de avião com peso, aí deu ruim, né? Jesus amado.
0: E é raro,
1: batendo,
0: né?
1: Madeira.
0: Dois helicópteros.
1: Pois é, não, é quase impossível acontecer.
0: Quase impossível,
1: né? Se é o desse tamanho, como é que os caras encontram, velho?
0: Verdade.
1: Pelo amor de Deus.
0: Foi o que você disse, foi peso da família, entendeu?
1: Peso de alguém aí que queria esse dinheiro dele.
0: E o ex-jogador Jô foi detido em uma casa noturna de Belo Horizonte. A assessoria afirma que inadimplência decorre de dificuldades financeiras. É que ele não tá pagando a pensão do filho, né? A equipe de Jô se pronunciou neste domingo após a prisão do ex-atleta. E em nota oficial, a assessoria afirmou que Jô enfrenta um período de instabilidade financeira que teria comprometido o cumprimento total de suas obrigações com o filho.
1: É, eu acho que acontece, né? Isso pode acontecer com qualquer um. Agora, ele também tem que dar um exemplo, né? Como é que ele é preso numa boate?
0: Né? Pois é, o ex-jogador foi
1: grana,
0: detido.
1: Tem grana pra tomar uma, mas não tem grana pra pagar pensão?
0: Pois
1: aí pega mal demais, né?
0: Segundo informações da ocorrência, Jô foi localizado por volta das 4 horas em uma casa noturna no bairro Castelo.
1: Olha só.
0: Na capital mineira.
1: É caro, hein?
0: Contra ele, havia um mandado de prisão em aberto, expedido em janeiro deste ano pela terceira vara da família e sucessões de Itaquera, em São Paulo.
1: É, chegou a jogar no Itabirito, né? Turma lá de Itabirito. Alô, Itabirito, turma do Itabirito Futebol Clube. Ele jogou mal também, final de carreira, coisa e tal, né? Jogou mal, mas chegou, né? Enquanto ele tava no Itabirito, chegou a ser detido, né? Detido e liberado. A turma do Itabirito dá uma força pra ele na época, né? E agora volta a ser preso de novo, né?
0: E agora ele tava em qual time?
1: Uma sequência. Agora não sei se tá parado.
0: Tá parado aí.
1: Ele tá no Boteco Futebol Clube,
0: porque
1: você tá vendo.
0: Boteco Futebol Clube.
1: Tá no Boteco Futebol Clube aí, né?
0: Gente, uma casa noturna às 4 da manhã, né?
1: Pois é.
0: Aproveitando a vida e não tem dinheiro pra pagar a pensão.
1: Então, é aquela coisa, né? Tem que dar um exemplo. Ah, não tem grana? Beleza, fica quietinho dentro da casinha, em casa e tal. É. Pra provar que realmente não tem condições. Porque na casa noturna, nada, tomando lá, né, um negocinho aqui, um negocinho ali. Qualquer coisa você vai tomar. Bom, uma balada qualquer aí é 400, 500, 1000, até mais, né? Não sei onde que era o lugar mesmo, mas assim, pode ser até mais caro que isso, né? 2, 3 mil reais. Então, assim, tem que dar um exemplo, né? Se quer realmente negociar com a família, com a ex-mulher lá e tal, tem que dar um exemplo, não é 4 horas da manhã na balada, o cara velho desse já tá ancião e, né? Tem que aprender, mas não aprendeu até hoje.
0: Pois é, conheço vários assim. Infelizmente. Pois é. É complicada a situação. Daqui a pouquinho, a gente volta pra falar da Ana Castela, que bloqueou ex-afé após ter intimidade exposta nas redes sociais, viu?
1: É, e hoje
0: também o cara procurou, tá?
1: Quando chega a bloquear, que o BO é grande.
0: É grande o BO. Viu? E a gente continua com a nossa enquete também. Ah, que a gente vai falar do cabelo do Natan também.
1: Isso.
0: Aqui, né? Então, ele arrependeu de mexer no cabelo, mas a gente conta com mais detalhes daqui a pouquinho. É, você já se arrependeu de mudar o visual? Mexeu e piorou? É o nosso tema do dia.
1: Conta aqui pra gente no 989-69-1400.
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1: Colonial 3 e 11.
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4: Por aqui de volta, curtindo com você. É a melhor. 104.7, 3 horas e 15 minutos de volta com mais participações.
5: Então, a galera arrependeu de mudar o visual aqui. Estão falando pra gente. Vamos rir de rir da Poli, gente.
4: Aê.
5: Ela, menina, foi fazer luzes uma vez em um salão que era mais barato.
4: Aí iluminou tudo.
5: O quanto eu chorei quando me olhei no espelho. Fiquei parecendo Visconde Sabugosa.
4: Vixe.
5: Misturado com Beiçola da grande família.
4: Você tá doido?
5: Não, Beiçola tinha cabelo preto, né? Ela tá mandando aquele...
4: Não, mas é a mistura, né?
5: A mistura. O cabelo ficou...
4: É,
5: manda aquele salve pra galera da GPO Mina Fábrica, como sempre, pro Robinho lá em Viga. Ô, Robinho, Robinho é novo aqui, hein?
4: Ah, é.
5: E pro Memelson.
4: ela ficou parecendo uma onça pintada, né?
5: É. Desse jeito. Nossa, mas luzes também, quando não dá certo.
4: Teve uma época que era moda homem fazer, né? Eu tinha o quê? Uns 14 anos, fui fazer esse negócio, mas deu um arrependimento feio. Ficou parecendo que as gatas tinham meio esquisitas. Sei lá, estranho, né? Sabe que as gatas têm uma cor meio esquisita? Sei lá, não sei explicar, não, mas ficou bem estranho.
5: Bem estranho. O Diego de Itaveraba resolveu fazer um corte da moda. Seus amigos não perdoaram, tá? Voltou pro tradicional rapidinho.

0: Sabe um cara também que fez um visu, que pegou mal, que na época... a gente tá em ano de Copa, né? É. E quem apita é Colonial. Lembrei do Ronaldinho, lembra daquele triângulo?
1: Lembro. Nossa, que horror.
0: Aquilo era muito feio, né?
1: Feio demais da conta, pois é. Aline, eu comecei a alisar meu cabelo aos 14 anos. Meu cabelo era indefinido, tipo um leão, sabe? Sim. Me arrependo hoje, aí não cacheia mais.
0: Então, porque agora você tá com saudade do leão.
1: Do leão, do cabelo cacheado, né? Que tá usando, tá na moda, aliás, é muito bonito, né?
0: Ah, é?
1: Aquele cabelaço assim, cacheado, eu acho.
0: Ah, eu não sei, porque meu cabelo é quente, meio careca, aí não dá pra entrar na moda.
1: Aí, assim, quem alisa depois não volta mesmo, né, Aline? Infelizmente. Pois é, dá pra arrepender mesmo. Mas tá bonito assim, viu? Beleza.
0: Vamos de música.
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0: de Marisa Neipert com Change Season.
1: Gostei, curti.
0: A gente fecha mais uma sequência. Lembra muito o som da Alanis, né? Da Alanis Morissette.
1: Eu já achei que lembra mais aquelas músicas na Disney, sabe? Aquela baladinha.
0: Ah, lembra também. Lembra também. Boa. Boa, boa lembrança.
1: Gostei.
0: Fala lembrança, já conseguiu esquecer o fiasco da seleção na abertura da Copa?
1: Nossa, menino, o que é isso, hein? Eu acho que tinha que ter colocado o Hendrick.
0: Eu acho que podia colocar, porque tava lá na bancada de honra lá, ó. Ronaldinho.
1: O Kaká.
0: Roberto Carlos. Podia ter dado um uniforme pra ele, falou, gente, vai jogar ali que o negócio aqui tá feio.
1: Pois é, porque com esse time aí tá meio devagar, mas também Marrocos joga bem, né?
0: Jogou demais. Teve um BO também no pós-jogo. Gente, quando o negócio dá ruim pra todo mundo. O Romário com a, acho que é Fernanda, não sei se é
1: Fernanda Gentil.
0: Gentil, né?
1: Fernanda Gentil.
0: Ela tá pela Cazé TV, né? Saiu da Globo, coisa e tal. Tá pela Cazé TV. Aí ela mandou pra ele lá, falou que
1: 1-1 era derrota, né?
0: É, gostinho de derrota, né? Eu acho que ela não viu o jogo, né? Ela não tinha visto o jogo, né? E aí o Romário, assim, o Romário não perdoa, né?
1: Nossa.
0: Pode ser mulher, homem, o que for.
1: Imagina!
0: Né? Ele falou assim, pessoal que não entende nada de futebol, né?
1: Tipo você assim, né?
0: Como você, né?
1: Coitada, fala, ela até cortou, dessa, falou assim, né? Não, a gente tá com outro jogador lá, a gente
0: fala... Ah, ela engoliu. Nossa. Essa, ela engoliu essa.
1: Foi complicado,
0: hein? Aí muita gente veio criticar o Romário, falar, porque é mulher, não sei o quê, gente. Ah, pelo amor de Deus,
1: não,
0: hein?
1: Não,
0: tem muita comentarista hoje, mulher, no futebol, que comenta 10 mil vezes melhor que qualquer homem. Uhum. Né? Eu gosto um pouquinho de futebol, já narrei futebol, coisa e tal. Mas eu dá pra, assim, de nome agora, não me vem na cabeça, não, porque elas estão começando ainda, né? Estão naquela fase ainda de. Estão preenchendo os espaços, né? Não tem ainda nenhum grande nome, não. Mas você ouve aí, às vezes, as mulheres comentando futebol.
1: Comentam muito bem.
0: Sacam demais, principalmente dentro de um ponto de vista mais técnico, comentam bem essa parte mais técnica do futebol e tal, papapá. Então, assim, agora a Fernanda deu um, né? Infelizmente.
1: Não deu uma bola dentro.
0: Aconteceu aí uma infelicidade, que ela soltou essa pro Romário. O Romário não perdoa.
1: Logo pro Romário. Complicado.
0: Só que o Romário é político hoje, né? Senador. Aí tentou passar um pano, já gravou um vídeo falando que. Ah, que não sei o quê, coisa e tal, que ela é uma das 10 pessoas, das 5 pessoas que mais entende futebol no Brasil, vai. Ô, Romário, pelo amor de Deus.
1: Não, depois não adianta, né, Romário? Depois
0: não
1: disso.
0: Não adianta passar pano.
1: Não adianta.
0: Ele tá preocupado agora só mesmo, porque ele realmente, a internet caiu de pau nele, mas eu acho que. Eu acho que ele foi mal educado também, como ele sempre é, né? Com homem e com mulher, né? Ele foi mal educado e poderia ter...
1: Ele tem que falar e falar na lata,
0: não precisava,
1: né?
0: Ter assim, falado isso, né? Ele simplesmente ia ter falado, não, eu não concordo com
1: não
0: você.
1: Concordo.
0: Né? Quando você não concorda com a pessoa, você não precisa chamar ela de idiota, né? Isso acontece muito até hoje no ponto de vista político, né? Uma pessoa tem uma bandeira política, a outra tem outra bandeira política, e aí um vai e chama o outro de idiota. Não, gente, opinião...
1: Tem que respeitar.
0: Cada um tem a sua. Mesmo que eu possa estar errado, ou que a outra pessoa esteja errada, né? Você tem que respeitar. Fala, não concordo com você, a minha postura, a minha opinião é X, Y, Z, coisa e tal, até porque a gente não sabe se a gente tá certo também.
1: Também.
0: Não existe verdade absoluta.
1: E tem muita gente que concordou com ela.
0: Então
1: também,
0: assim, não existe verdade absoluta. O que eu creio é isso. Porque muitas vezes uma verdade, com o passar dos anos, vira mentira. Não existe verdade absoluta. Então, por mais que você ache que o outro é idiota, imbecil, coisa e tal,

quando você dá a sua opinião, você acha que você é o dono da razão, tem que pensar nisso, né? Que lá na frente tem alguém que também tem uma opinião e às vezes o que é isso que eu tô falando, o que é verdade hoje amanhã é mentira, amanhã pode mudar.

0: Brasil, né, jogou mal e pessimamente, né, assim, ficou muito no lucro com o empate.
1: Poderia
0: ter perdido a partida, né, Marrocos, a sorte que Marrocos, assim, no setor de ataque só acertou aquela bola lá, mas, né, com Alisson no gol, eu vou te falar a verdade, não boto fé no Alisson, não.
1: Agora, eu boto fé nesse Alisson aqui que participou com a gente. Beijo pra ele. Ele falou, gente, coitado, o Jô estava usando cartão de crédito.
0: Ah, é o meu amigo Lalo Galo, né? Atleticano. Ele é atleticano, já torceu muito pro Jô. Tá torcendo aí pro Jô pagar Alisson. As contas aí também, né?
1: Vamos ficar na torcida pra ele conseguir pagar, né, coitado?
0: O Alisson tá lá em Lavras Novas curtindo a gente, né? Por aqui na melhor programação. É porque a gente volta balangando o beijo.
1: Dando pitaco, com a opinião aqui da galera, né, no nosso tema. E a gente tá falando hoje de visual. Você já se arrependeu de mudar o visual? Mexeu e piorou? Você falou assim, que eu fui fazer? É, conta pra gente.
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5: 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E a hora?
1: Colonial 3:34.
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0: Da Colonial Ludmilla e a sua dopamina pra deixar a sua, né, a sua tarde ainda melhor, com uma dopamina a mais, né?
1: Com certeza.
0: Por aqui você continua participando com a gente, faltam 16 para as 4, é o Geleia Geral.
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2: Em Brumadinho, pedido de casamento em balão quase termina em tragédia. Um balão que transportava 12 pessoas e servia de cenário para um pedido de casamento precisou realizar um pouso não previsto nas proximidades de residências do bairro Cruz do Munu, na manhã deste domingo, dia 14, em Itabirito. O balão havia decolado de Brumadinho, mas teve a rota alterada em razão das condições do vento. Com a mudança no trajeto, o piloto precisou escolher uma área segura para concluir o voo, pousando em um lote vago próximo à linha férrea. Apesar do susto, ninguém ficou ferido. O piloto Rodrigo Barrote, da empresa Trem que Voa, explicou que o plano inicial era realizar o pouso em Brumadinho, mas os ventos desviaram a aeronave do trajeto previsto. Segundo ele, o voo correu dentro da normalidade e o local escolhido para a descida foi considerado adequado e seguro para a operação. Para as Curtinhas da Colonial, repórter Vander Mendes.
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7: Energizando a sua tarde. 3 horas e 54 minutos. Está na hora de mais informações. Está na hora dos famosos por aqui. Daqui a pouquinho a gente fala de Copa. Tem muita gente famosa nessa Copa aí também, hein? Principalmente o Casimiro. O Casimiro tá famosíssimo. Tá todo mundo falando que o Casimiro tá gordo. É, tem base, talento, né? Nossa senhora.
8: Mas vamos falar agora da Ana Castela, que foi envolvida em uma polêmica nessa sexta-feira, após um influenciador, Jonathan Coelho, que já foi apontado como a fé da cantora, gravar um vídeo nas redes sociais para contar que a boiadeira estaria vivendo um romance com seu amigo César Rincon. Momentos depois da declaração, a publicação foi apagada do Instagram. Durante o relato, Jonathan disse que estava sendo questionado sobre a situação por seguidores nas redes sociais. Ele disse o seguinte: vocês me perguntam todo santo dia e já tem alguns dias, alguém tem que falar, começou ele. Sim, gente, Rincon e Ana Castela estão de tico-tico no fubá. Oh. Fontes, eu sei, é Rincon, e estou...
7: É Rincon. Rincon? É igual o colombiano que jogou no Corinthians. É.
8: Eu sei e estou confirmando para vocês. Hora ou outra, vocês iam ficar sabendo. Então, melhor vocês saberem da minha boca do que da rua, né? Da boca dos outros. Aí, o influenciador ainda ironizou o suposto relacionamento da ex com seu amigo. Ele escreveu o seguinte nas redes: ah, Jonathan, mas você não ficou com raiva do Rincon? Não, gente, é saber aplaudir a vez do próximo. Eu tive o meu momento, agora é o dele.
7: Olha só!
8: Gente! Mas parece que Ana Castela não gostou nada da atitude de Jonathan. A famosa bloqueou ele no Instagram após a publicação. Já Rincon também deixou de seguir o então amigo nas redes sociais. E até o momento, os dois não se pronunciaram publicamente sobre a exposição.
7: Ex é ex, né? Ex só dá trabalho, é o problema.
8: E o jeito que ele falou, né? Também. Aí a Ana Castela não gostou nadinha.
7: Pois é, né?
8: E ele que inspirou o nosso tema do dia hoje, o Natan, radicalizou o visual em fevereiro deste ano e surgiu com o cabelo cortado após ter deixado crescer durante anos. A mudança foi feita pelas mãos do craque Neymar em uma ação que o artista realizou no carnaval. Em entrevista, ele revelou que se arrependeu de ter mudado a aparência, que era sua marca registrada. E explicou o motivo, né? Ele se arrependeu porque estava na cama usando boné. Não existe isso. Sua identidade era muito forte com seu cabelo.

0: cabelo, declarou ele em conversa com a Ken. O artista ainda lamentou a falta do cabelo, do qual cuidou durante anos. Ele sempre achou que era bonito, mas quando o cabelo foi embora, ele olhou e pensou: o bonito era o cabelo, não era eu. Ah, e aí ele fica vendo os vídeos antigos do cabelo grande, fica com saudade, nossa, sabe? Ele se arrependeu totalmente de ter cortado.
1: Você tá doido.
0: É, quando deixar agora... o cabelo crescer de novo, ele falou que quer manter até uma barbinha mais bem
1: agora,
0: baixinha,
1: agora já era, discreta, né? É, agora já era.
0: Agora vai demorar pra crescer, apesar que não, né? Mulher que demora mais pra crescer o cabelo. O homem cresce igual o grama. Pode deixar, Natan. Vai crescer rapidinho.
1: E o nosso tema hoje tá inspirado aí no Natan.
0: A gente quer saber aí se você já se arrependeu de mudar o visual, mexeu e piorou. Conta pra gente.
1: Conta aí. 989-69-1400.

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1: 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E a hora?
2: Colonial 4-2.
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Tem a cura por aqui. Daqui a pouquinho a gente volta. Agora 4:09. A gente volta já já com o nosso resumo da Copa para você, atualizando sobre as notícias da Copa do Mundo 2026. 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
3: Colonial 4:10.
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1: Tá na hora de atualizar, trazer para você as informações da Copa 2026. Você sabe, né? Na Copa, quem apita é a Colonial.
2: Holanda e Japão empataram em 2-2 em um dos jogos mais emocionantes da primeira rodada da Copa do Mundo 2026. A seleção holandesa ficou duas vezes à frente do placar, mas os japoneses buscaram um empate e garantiram um ponto no grupo F.
1: Foi um jogaço aí nesse domingo, nesse final de semana da Copa do Mundo. O duelo foi marcado pelo equilíbrio, intensidade, boas chances dos dois lados, sendo apontado por muitos aí o melhor jogo até o momento.
2: Curaçao sofreu uma goleada por 7-1 para a Alemanha na estreia da Copa do Mundo de 2026, mas saiu de campo celebrando um feito histórico. Sabe por quê? O país recebeu oficialmente um certificado do Guinness por se tornar a menor nação em população a disputar o Mundial, com cerca de 156 mil habitantes.
1: Apesar do placar elástico, o primeiro gol da história de Curaçao em Copas foi tratado como um momento inesquecível pela delegação e pelos torcedores. A frase que marcou o pós-jogo foi: um gol ainda é uma vitória, destacando o orgulho pela conquista histórica e pela participação inédita no torneio. O bom é que a gente passou o bastão, né? A Alemanha, vou te falar, viu? Tá sacaneando.
2: Tá.
1: Tivemos aí aquela história em 2014 que a gente prefere esquecer, foi aqui do lado, foi BH, Jesus! Mas agora, alguém mais tomou um 7-1 da Alemanha. A Alemanha tá precisando tomar uma goleada qualquer dia desse, hein?
2: Tá precisando.
1: Pois é, bom. E a Suécia? A Suécia estreou na noite desse domingo na Copa do Mundo e goleou a Tunísia por 5-1, assumindo a liderança do grupo F. O destaque da partida foi Yasin Ayari, autor de 2 gols, e a seleção sueca dominou o jogo, né? Confirmou o favoritismo e fez com que um técnico, né, fosse demitido. O técnico da Tunísia foi demitido aí nessa segunda-feira.
2: E hoje já deu zebra na Copa. Cabo Verde protagonizou a maior zebra da Copa do Mundo até o momento na estreia do Grupo H, empatando com a poderosa Espanha. Destaque para o goleiro Vozinha, que fez 8 defesas. Foi o primeiro jogo do país africano na história do torneio.
1: Pois é, se o Cruzeiro não tivesse acertado com o Otávio, né? Podia trazer o Vozinha pra cá, hein? Mas agora o Otávio tá bem aí no Cruzeiro, né? Bom, grande nome da geração espanhola e um dos principais do futebol mundial, o Lamine Yamal, fez a sua estreia, né? Foi uma estreia tímida. Recuperado de lesão na coxa, ficou no banco de reservas e foi acionado aos 25 minutos do segundo tempo. Concentrou boa parte das jogadas espanholas ali pela direita, mas

0: terminou a partida sem finalizações. E olha, vamos para a tabela de hoje. Nesse momento estão jogando Bélgica e Egito, né? Jogo aí das 16 horas. Uruguai e Arábia Saudita jogam às 19 e o Irã, né, joga contra a Nova Zelândia às 22 horas. 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

0: aqui com o Ferrugem, distante seu nome, seu dererê, dererê,
1: dererê. Eu ia falar dererê. E cantar isso.
0: Ah, é? Dererê. Dererê é legal, né?
1: Dererê é bom.
0: Essa é boa pra cantar no chuveiro, né?
1: Dererê, que aí você não sabe a letra, você
0: pensa no dererê. Dererê, dererê. E vamos que vamos. 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Já voltamos daqui a pouquinho.
1: As últimas participações de hoje.
0: É, então quer contar o seu caos aí pra gente? Então conta. Você já se arrependeu de mudar o visu, né? Mexeu e piorou. A gente já contou nossos pecados de hoje.
1: A gente já contou. Os nossos. Pelo amor de Deus. Nossa.
0: Mas a turma, eu tô sentindo a turma meio tímida hoje, não tô querendo contar os pecados.
1: Acho que eles não querem contar que arrependeu de mudar o visual, né? Tô com vergonha. Pode ficar sem vergonha, tá?
0: 4h29, já voltamos, é um tantinho só.
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1: Colonial 4:30.
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12: Com a chegada dos jogos da seleção brasileira, aumentam os encontros com os amigos e a família para acompanhar cada lance. Como bebida e direção não combinam, muita gente recorre aos aplicativos para ir e voltar em segurança. Alguns cuidados ajudam a tornar essa experiência mais tranquila para passageiros e motoristas parceiros em períodos de maior movimento. É o que destaca o gerente de comunicação para assuntos de segurança da Uber, Yuri Villacorta.
13: A gente sabe que durante esses dias as pessoas costumam se reunir em locais de grande aglomeração. Por isso é importante

0: importante ao pegar um Uber que os passageiros entrem no veículo correto. A Uber lançou o código fixo justamente para facilitar esse encontro, com a certeza de que está na viagem certa.
1: Antes de embarcar, a orientação é confirmar se a placa, o modelo do veículo, o nome e a foto do motorista correspondem às informações exibidas no celular. Outra recomendação é revisar as preferências de segurança.

0: Detalhe. Por meio das preferências de segurança, é possível deixar programada a ativação dos recursos de segurança da Uber antes mesmo de pedir uma viagem. Dessa forma, os passageiros conseguem ter acesso a essas ferramentas com antecedência, sem precisar lembrar na hora de realizar os trajetos pelo app.
1: Também é fundamental utilizar o cinto de segurança durante todo o percurso e respeitar as regras da plataforma. Vale ressaltar, é proibido o consumo de bebidas alcoólicas dentro do veículo e importante cuidar do carro como se fosse seu. Em caso de objetos esquecidos, o contato com o motorista pode ser feito diretamente pelo aplicativo. Agência Rádio Web. Produção e reportagem, Bruno Moreira.
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6: E vamos nessa por aqui, curtindo com você as últimas participações de hoje.
7: Então, quem tá respondendo aqui a nossa enquete é o Memelson e ele disse que não arrepende não, porque o que mudou nele não foi culpa, né? Foi a barriga que cresceu, não é culpa dele. Ai, meu Deus. Manda um alô pra turma em fábrica, a Kátia, a Riquelme, também a Selma, o Felipe Schneider, Maiara, Reginaldo, amiga de sempre, Poliana, parceira Gláucia, tá todo mundo curtindo, hein? E o Cauã de Bertioga, ele disse que se arrependeu do bigode, de raspar o bigode e o cavanhaque. Ficou com cara de neném.
6: Parte boa que cresce de novo, né?
7: E pediu o som do Sorriso Maroto 50 vezes, viu?
6: Daqui a pouquinho a gente rola por aqui.
7: Camila de Cristiano Ottoni fez progressiva sem pensar muito e sentiu falta dos cachos na semana seguinte. Já a Larissa de Congonhas se arrependeu de mudar o visual uma vez. Prefere ficar no cabelo escuro mesmo, sabe? Queria ouvir Legião Urbana? Um beijo pra você, viu? Sônia de Congonhas mexeu na sobrancelha sozinha e ficou mais fina que a outra. Foi um desastre.
6: É complicado. E pra mim, que eu fui... De vez em quando a gente faz a barba, igual, né, o nosso amigo que tirou a barba toda. Outro dia eu fui tirar também. Só que pra acertar aqui o... Como é que é o nome aqui? A costeleta, né? Tem hora que ele vai acertar.
7: Uma fica maior que a outra,
6: uma mais fina que a outra. Tem hora que é meio complicado esse negócio, viu? É bom tem que dar dinheiro pro barbeiro mesmo.
7: Tem. Deixa de ser pão duro, vai no barbeiro, pois pra não atrapalhar aí o visual.
6: Complica,
7: né?
6: Mas tem hora que é urgência, né? A gente precisa resolver ali e dar ruim.
7: E o Marcelo, ele falou que passou água oxigenada no cabelo uma vez, ficou parecendo capiroto. Chegou em casa, o pai dele pegou, levou ele no salão e mandou raspar a cabeça. Ele não sabe o que ficou pior, se é o cabelo com água oxigenada.
6: Ficou parecendo que os meninos levou, né, do carnaval.
7: Nossa senhora. Ele falou que nunca mais foi acompanhar amigo. Ditado, galinha que acompanha pato morre afogado. É verdade.
6: This night.
7: Vai acompanhar aí o que tá na onda, né, o que tá na moda, e dá nisso.
6: Tem que ter as manhas. Não entra se não tiver uma instrução profissional.
7: O Michael, ele disse que teve cabelo grande, mas teve que cortar. Não dava conta de ficar lavando a sujeira de graxa dele, não. Que ele trabalha com oficina,
6: pois
7: né?
6: Pois é, né? Cabelo... Agora, um cara que tá com um visual estranho é o goleiro da seleção, o Alisson, né? Tá parecendo Jesus Cristo, velho.
7: Com cabelo grande?
6: E o pior de tudo é que ele não tá conseguindo fazer milagre, né? Não faz milagre nenhum. Então tá o Jesus Cristo do Paraguai aí, né?
7: Da Shopee.
6: Podia cortar aquele cabelo lá, porque eu acho que já tá dando. Ele já tem um peso natural. O cabelo tá pesando um pouco mais e a barba também.
7: Ô, meu Deus, você não perde uma, hein?
6: Yes.
7: Também a Rosângela da Praia. Gostaria de mandar um forte abraço pra querida sobrinha Michele, que tá fazendo aniversário hoje.
6: Opa! Parabéns!
7: E a Ana Márcia de Lafayette se arrependeu uma vez da cor do cabelo. Que cor? Que era, Ana Márcia, você não contou pra gente, hein? Deve ser um vermelho bordô, alguma coisa assim.
6: Eita!

0: do Vitinho fechando a sequência. Não me vejo sem você. Por aqui a gente não se vê sem você, o melhor ouvinte do mundo.
1: Aplausos para os ouvintes. Boa tarde, Maria das Dores. Ela falou que concorda com você. O Alisson tá horroroso com o cabelo e a barba daquele jeito, viu? Ela é mais o goleiro do Galo do que esse frangueiro. Ah, é. Coitado.
0: Aqui o pessoal tá... tá falando que ele parece o Thor, né, naquele filme.
1: Nossa!
0: O primeiro filme lá atrás, coisa e tal, que é preciso cortar o cabelo pra melhorar um pouquinho, né?
1: Pra tirar mais um forte. Pouco o peso também.
0: Situação é feia, feia. Quem mais tá ligado com a gente aí?
1: Tá ligadinho aqui o Anderson Luiz de Lafayette, ligadinha na melhor rádio, Rosane de Jeceaba. Então, Tony... Jesus não milagre na seleção brasileira. Gostei da piada. Não faz milagre na seleção.
0: Ela gostou da piada. Arrumaram Jesus do Paraguai.

0: Vai, meu Deus. Aí não dá. 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Daqui a pouquinho, Saideiras chegando.
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6: Colonial 10 para 5.
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0: É muito, muito mais que música. Chegamos ao nosso último bloco aqui do programa de hoje, no oferecimento de Grupo Real Materiais de Construção, também de lojas especializadas Colchões Ortocrim, em Lafayette, Ouro Branco, Mariana e Ouro Preto, Ademicon Consórcios e Investimentos, e da Clínica Odontológica Nisiele Caixeta, especialista em fazer você voltar a sorrir.
6: E a Miriane falou que ela uma vez cortou uma mini franja, né? Aí ficou igual o japonês.
0: Você é doido.
6: Aí a família dela, você quis fazer isso? Ela, não. Oh, meu Deus.
0: Ficou igual que as traseiras de caminhão, né? Que tem aquele tapete ali atrás, ali. Esqueci o nome que tem.
6: Credo, coitada.
0: Aí cortou demais, aí não adianta. Vem a poeira do mesmo jeito, né?
6: Mas é, tá bom. Não ficou bom não, né, Miri Miri? O Miri, bom Miri. Que o cabelo cresceu, né?
0: Miri Miri Curumim.
6: Curumim. Nunca mais fiquei o quê? Até rosto redondinho. Você nem imagina. Que
0: imagina.
6: Isso?
0: Imagina. Carinha de Tostines, né? Já viu a propaganda do biscoito?
6: Lembro daquele biscoito redondinho.
0: É desse naipe. Sai dele.
6: Posso falar não, viu? Porque meu rosto tá redondinho.
0: Neto e Vinícius.
20: Tá fazendo...

0: Mary com Kim Petras por aqui, fechando Gol,
1: falando em gol, a Katy Perry foi uma das atrações principais da cerimônia de abertura da Copa do Mundo nos Estados Unidos.
0: Na Copa que habita a colonial, mais informações aí pra você. Pois é, amanhã tem mais resumo da Copa, te deixando por dentro de tudo que tá rolando aí. Lembrando, tá rolando o jogo aí nesse momento, né? Egito tá jogando aí, coisa e tal. Falou agora há pouco, aí pra você. Olha, pra você que tá antenado curtindo com a gente, já tem pegada sertaneja. A Mel vai ali tomar aquele chazinho.
1: Vou tomar um chazinho agora, vou te ouvindo, vou esquentar um pouquinho e curtindo pegada sertaneja, essa pegada gostosa aí, na sua segundinha, não falo mais segundona, segundinha.
0: Muito bem, então tá certo. E eu te encontro por aqui depois do intervalo, com o melhor das nejas aqui, no Pegada Sertaneja.
1: Até amanhã.
2: Vindo aqui, Geleia Geral.

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2: Agora 5:03.
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1: Só as tops pra você. Coloca o chapéu e bora curtir mais uma edição do Pegada Sertaneja pra você aqui, ó, na Colonial. Ouvir pra mais de 120 cidades. Estamos aí no aplicativo, no rádio, também no site colonialfm.com.br. Lembrando, você segue a gente no Insta, Rádio Colonial FM, segue lá, né? É um prazer sempre interagir com você. O meu é o Tony, com Y, Tony Veloso MG também. Segue lá, sempre bom interagir com toda essa moçada que tá curtindo. Por aqui, Pegada Sertaneja até as 19, hoje é comigo, a gente começa a semana naquele pique, no oferecimento de Rota Real Proteção Veicular, 3721-4476, oferecimento de Tecfer, o ponto forte da sua obra. 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Vem curtir com a gente essa reta final de tarde, naquele estilo, naquele pique, só com as tops por aqui. Lauana Prado abre o nosso Pegada de hoje, a Ferro e Fogo e Abandonada.

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0: Kleber e Cauã, homem ou menino? Fechando a primeira sequência do Pegada Sertaneja de hoje, 5:18.
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0: Colonial 5:19. 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

Essa é do Zezé, hein? Zezé de Camargo, irmão da Lua, amigo das estrelas, sucesso em todo o Brasil, bobando aqui pra você no Pegada Sertaneja. Mais um super hit no Pegada de hoje, 5h31.

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3: Colonial 5:32.
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2: Parque Estadual do Itacolomi celebra 59 anos. Neste último domingo, dia 14, o Parque Estadual do Itacolomi completou 59 anos. Criada em 1967, a unidade de conservação localizada entre os municípios de Ouro Preto e Mariana é uma das mais importantes de Minas Gerais e do Brasil, reunindo atributos naturais, históricos e culturais que a tornam referência para a preservação ambiental no estado. O parque abriga o emblemático Pico do Itacolomi, formação rochosa que serviu de orientação para bandeirantes e viajantes durante o ciclo do ouro, e se tornou um dos principais símbolos da região. Além de proteger mais de 7.500 hectares de Mata Atlântica, campos de altitude e nascentes que integram a bacia do Rio Doce, o Parque Estadual do Itacolomi desempenha papel estratégico para o turismo e para a valorização do patrimônio histórico mineiro. Para as Curtinhas da Colonial, repórter Vander Mendes.
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5: Coloca ouvida nisso, a mais ouvida de toda a região. São mais de 120 cidades. Por aqui nessa edição do Pegada Sertaneja tem Eduardo Costa.
6: Moçada, aqui quem fala com vocês é Eduardo Costa.
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0: Mexer com as cowgirl é problemão.
1: Essa é bruta, hein? Jéssica com Cowgirl por aqui no Pegada Sertaneja. Daqui a pouquinho tem mais.
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4: 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E a hora?
5: Colonial, 18:06.
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4: A Hyundai produz dois modelos muito bem sucedidos no nosso mercado, campeões de vendas. É o HB20 nas versões hatch sedan e o SUV Creta. Mas estes modelos já estão sentindo o peso da idade e a Hyundai já está terminando o desenvolvimento de seus substitutos. Para começo de conversa, ela deixa de produziu o HBS na versão sedã e chega no lugar um SUV compacto para combater o Volkswagen Tera, um meio termo entre hatch e SUV. Lançamento próximo e que deverá se chamar Bayon. Ele vai ficar entre o HB20 e o Creta, mas este também será reformulado e chega em breve bem modernizado para segurar as ótimas vendas no mercado brasileiro. Fiat Pulse ou Renault Kardian?
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8: Que rádio gostosa, hein? Segue segundinha aqui com você e o Pegada Sertaneja. Fernando, Fabiano e Panda. Não é só terminar.

0: Jorge Matheus por aqui com sol nos olhos. Que música demais, hein? Abraços pro Juca Romão, tá ligado com a gente? Mara de São Brás. Abraço também pro Maicon, grande Maicon. Tá aí no busão e ligado aqui na coluna 104.7. Faltam 7 minutos agora pra 6. A gente curtindo mais uma edição do Pegada Sertaneja com você. 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Intervalo e já tem mais pegada.
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3: 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A gente tá de volta curtindo mais pegada sertaneja nessa segunda-feira, meiuca do mês. Hoje, 15 de junho, né? Pois é, já chegamos ao meio desse mês, hein? E tá passando rápido, né? Não sei se é porque tem muita coisa, né? Muito evento, a região inteira tá promovendo aí eventos, festas, festa junina, festa encontros. Ô, gente, tem de tudo, né? Sair final de semana aí você encontra alguma coisa pra fazer, com certeza, né? Tem muitos motivos. Eu esse final de semana, na verdade, esse final de semana eu fiquei em casa mesmo, dando uma ajeitada numas coisas lá, mas a vontade de sair tava grande. Não tive foi energia pra sair. Mas semana que vem eu vou dar um jeito de guardar uma energiazinha pra dar uns rolês aí, uns passeios aí pela região, que tá rolando muita coisa, tá? 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Vamos de música, Fred e Fabrício, te amar é meu talento.

0: esse é um show bem sertanejo, tem que ter viola.
1: Vamos na palminha. Simbora? Comigo, a senhora.

0: Leandro Romário, Ícaro e Gilmar, com Corações Egoístas. Um super mix de músicas sertanejas até às 19 horas com você. É o nosso Pegada Sertaneja.
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7: E a gente continua com mais música aqui pra você. Juan e Leandro, Danilo e Davi, fofoca do ano. Vamos ouvir essa fofoca aí.

0: demais.
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2: 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Agora tem Danilo e Davi. Não mexe nas minhas gavetas. Na Colonial.

0: 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Cadeira Cativa, com Zé Neto e Cristiano.
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0: gosto faz barulho aí.
1: Zé Neto Cristiano, cadeira cativa. Danilo Davi, não mexe nas minhas gavetas. Também passou por aqui no oferecimento da Tecfer. 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

0: 90 39 39 63 90. Boa noite pra você. Tá sensacional esse início de semana. Daqui a pouquinho mais músicas.
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0: Colô, 6:25. 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
11: Os Estados Unidos e o Irã chegaram a um acordo de paz. A informação foi divulgada na noite deste domingo pelo presidente norte-americano Donald Trump e pelo primeiro-ministro do Paquistão, Shehbaz Sharif. Ambos fizeram publicações em redes sociais. No X, Sharif disse que ambos os lados declararam um encerramento imediato e permanente das operações militares em todas as frentes, incluindo no Líbano. O paquistanês também afirmou que a cerimônia oficial de assinatura do tratado está marcada para o dia 19 de junho, próxima sexta-feira, na Suíça. Trump publicou a informação em uma postagem na rede Truth Social. Ele escreveu: "O acordo com a República Islâmica do Irã está agora concluído. Parabéns a todos." Trump determinou a liberação da rota marítima no Estreito de Hormuz, sem a cobrança de pedágios ou taxas, e incentivou a retomada do transporte global de combustíveis. O serviço de notícias do Irã confirmou a informação do acordo de paz, replicando mensagens de Donald Trump e de Shehbaz Sharif. O vice-ministro das Relações Exteriores do Irã, Kazem Gharibabad, explicou que as negociações para um acordo final vão durar ainda 60 dias e devem incluir o fim das sanções ao Irã, mecanismos para a reconstrução do país e formas de monitorar o cumprimento dos compromissos pelas partes envolvidas. Agência Rádio Web com informações internacionais, Leno Falk.
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4: É o Pegada Sertaneja do Ritmo aqui da sua semana, começando super bem. 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Boa noite pra você ligado e bora de sucesso, porque o Pegada Sertaneja tem as melhores nejas do rádio. Vamos embora até as... Vamos embora não, calma, não tô indo embora não. Vamos até as 19 curtindo de montão. Agora Panda, Icro e Gilmar, Baqueado.

0: Muito
1: Gabi
0: obrigada.
1: Soares, Gustavo Moura e Rafael com Pau a Pau, fechando a sequência por aqui no nosso Pegada Sertaneja desse super início de semana. Boa noite.
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1: Colonial 6:41.
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0: Colonial tá bom demais. Muito bom, muito bom, muito bom. E no oferecimento de Rota Real Proteção Veicular, Techfair e LS Móveis Corporativos, a gente vem chamando as nossas saideiras do Pegada Sertaneja de hoje. Pra começar, Simone Mendes, Direitos Iguais. No mais, amanhã eu tô de volta a partir das 2 da tarde. Foi bom demais estar com você. Boa noite, até mais.
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2: Boa noite.
1: Boa noite para você que nos acompanha em todo o país.
2: Segunda-feira, 15 de junho de 2026.
1: Vamos ao destaque do dia: transporte público coletivo.
2: Novo marco regulatório é sancionado pelo presidente Lula.
1: Ele muda as formas de financiamento do sistema e moderniza a regulação sobre as empresas que operam para melhorar a qualidade do serviço.
2: Na nossa entrevista do dia, nós conversamos com o secretário nacional de mobilidade urbana, Marcos Daniel dos Santos.
3: A gente tem nessa norma, ela abarca desde uma linha de trem ao metrô, a um corredor de ônibus, a um ônibus convencional, a um micro-ônibus, a serviços de barca. Então, precisa de diretrizes nacionais para que a população possa ser atendida com a qualidade que merece.
1: Você vai ouvir também: presidente Lula chega à França para participar da reunião do G7.
2: O presidente já teve hoje reuniões com os presidentes da Suíça e da França.
1: E vai discutir nos próximos dias a reforma de organismos como a OMC, regulação da inteligência artificial e regras para exploração de minerais raros.
2: E ainda, educação.
1: Estão abertas as inscrições para o Sisu Mais, uma nova oportunidade para quem fez o Enem e não foi selecionado na etapa regular. Gabriela Noronha.
4: Será uma espécie de repescagem das vagas que não foram preenchidas na etapa regular. Estão sendo ofertadas 9.436 vagas em 532 cursos.
2: E desenrola Fies, já renegociou 5 bilhões e 300 milhões em dívidas de ex-estudantes, com descontos de até 99%.
1: Hoje, na apresentação da Voz do Brasil, Mariana Jungmann e Luciano Seixas.
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1: O presidente Lula já está na França, onde participa como convidado do encontro do G7, formado por Alemanha, Canadá, Estados Unidos, França, Itália, Japão e Reino Unido, principais economias desenvolvidas do mundo.
2: Além de reuniões bilaterais, o presidente vai levar a contribuição brasileira para diversos temas discutidos pelo G7.
1: A repórter Luana Karen está lá na França, mas devido ao fuso horário de 5 horas a mais por lá, nós conversamos com ela mais cedo sobre as agendas do presidente. Vamos ouvir.
2: Oi, Luana, boa noite para você aí na França. Você está na cidade de Evian-le-Bain, né? O presidente Lula chegou à cidade hoje, mas antes ele passou por Genebra, capital da Suíça.
1: E ele já teve também os primeiros encontros bilaterais, né, com os presidentes da Suíça e da França. Conta pra gente como foram esses encontros, Luana. Boa noite.
5: Boa noite, Luciana e Mariana. Boa noite aos ouvintes da Voz do Brasil. É isso mesmo, a reunião de cúpula do G7 acontece em Evian-le-Bain, cidade francesa onde eu estou, situada às margens do Lago Léman, no leste da França. Antes de chegar aqui, ainda em Genebra, Lula teve uma reunião bilateral com o presidente da Suíça, Guy Parmelin. Eles falaram sobre comércio e se comprometeram a trabalhar para diversificar a pauta de exportações entre os dois países. À tarde, já aqui em Evian-le-Bain, o presidente Lula teve um encontro bilateral com o presidente da França, Emmanuel Macron. Os dois presidentes reiteraram os avanços positivos da cooperação em defesa, em especial o sucesso do Programa de Desenvolvimento de Submarinos, o PROSUB.
2: Luana, essa é a 10ª vez que o Brasil participa como convidado da reunião do G7. Quais são os temas que estão em destaque esse ano?
5: Pois é, Mariana, o encontro em Evian acontece logo após o anúncio do

0: acordo de paz entre Estados Unidos e Irã, tema que deve fazer parte das discussões aqui, além, claro, da guerra entre Ucrânia e Rússia. Também haverá espaço para conversas sobre disputas econômicas entre as grandes potências, segurança, saúde e inteligência artificial. O Brasil vai participar de duas sessões plenárias no fórum. Na primeira, dedicada às parcerias internacionais para o desenvolvimento, Lula deve defender a manutenção dos recursos destinados à ajuda oficial aos países mais pobres. Na segunda sessão, com a presença brasileira, o debate será sobre crescimento econômico equilibrado. Neste tema, Lula deve voltar a defender a reforma das instituições internacionais criadas após a Segunda Guerra Mundial. É o que se costuma chamar de sistema de governança global, como os órgãos da ONU, a Organização Mundial do Comércio e outros. O Brasil vem defendendo que o formato desses organismos foi feito num outro contexto de mundo, em que existiam menos países. E daí a necessidade de reformas para aumentar a representatividade, especialmente no sul global. O secretário de Assuntos Econômicos e Financeiros do Ministério das Relações Exteriores do Brasil, embaixador Felipe Fox Drummond, explicou a postura do Brasil.
1: Como é que você tem um crescimento equilibrado com as estruturas de governança não reformadas? Um exemplo clássico disso é a OMC. Nós estamos fazendo um grande esforço, o Brasil, em conjunto com diversos outros países, para fazer uma reforma da OMC, e a reforma da ONU, das Nações Unidas, também é algo que cabe nesse texto.
2: Luana, o que deve sair de prático nessa reunião do G7?
0: Olha, Luciano, do encontro aqui em Evian, devem sair 7 documentos com assuntos considerados prioritários pela presidência francesa. Entre eles está o combate ao narcotráfico, as questões de saúde e proteção online de menores de idade. O Brasil não participa das negociações finais desses textos, mas foi convidado a enviar contribuições. Outro tema considerado prioritário pela presidência francesa é a discussão sobre minerais críticos. E a posição brasileira é que os países produtores não devem se limitar a apenas exportar matéria-prima, mas também desenvolver cadeias produtivas locais capazes de agregar valor aos produtos, o que leva a mais geração de emprego e renda para a população. Também haverá um almoço na quarta-feira de trabalho entre os líderes do G7 e CEOs de empresas de inteligência artificial. O presidente Lula retorna ao Brasil na quarta-feira. Mariana e Luciano.
3: Obrigada, Luana. Karen, bom trabalho aí na cobertura da reunião de cúpula do G7 na França.
2: Neste fim de semana, o presidente Lula assinou a sanção de uma nova lei que vai promover mudanças profundas na gestão do transporte público em todo o país.
3: O novo marco legal do transporte público coletivo urbano vai modernizar o sistema e melhorar as formas de financiamento, que deixarão de ser ancoradas apenas na tarifa paga pelo passageiro.
2: Além disso, a regulação sobre as operadoras também será aprimorada, resultando em mais qualidade no serviço prestado.
3: Para explicar essas mudanças, nós conversamos hoje mais cedo com o secretário nacional de mobilidade urbana do Ministério das Cidades, Marcos Daniel de Souza Santos. Acompanhe. Olá, secretário. Vamos começar explicando para o nosso ouvinte o que é esse novo marco legal. Ele, pelo que eu entendi, ele dá diretrizes gerais, né, sobre todo o funcionamento do sistema de transporte público coletivo. Financiamento, planejamento de linhas, integração regional. O senhor pode explicar melhor para a gente?
4: Olá, Mariana, Luciano, tudo bom? Obrigado aí pela oportunidade da gente explicar um pouco sobre o marco legal que foi aprovado e sancionado nesse final de semana pelo presidente Lula. Esse texto de lei é muito importante porque quem faz acontecer o transporte público são os municípios nos seus territórios e os governos do estado, né? E há uma necessidade muito grande da gente fazer esse serviço melhorar no país, se expandir. E para isso ele precisa de normas e regras nacionais, que é a função da União. Então a lei ela cumpre esse espaço aí de atualizar, né, as normas para os municípios prestarem esse serviço para a população, prestarem com qualidade, financiar, organizar o serviço de transporte público. Parece simples, mas a gente tem nessa norma, ela abarca desde uma linha de trem ao metrô, a um corredor de ônibus, a um ônibus convencional, a um micro-ônibus, a serviços de barca. Então, o transporte público acontece de várias formas, de vários modos, em vários territórios, e precisa de diretrizes nacionais para que

0: população possa ser atendida com a qualidade que merece.
1: Um dos focos principais da nova lei é a questão do custeio, né? Ela propõe que esse custeio tenha outras fontes além da tarifa paga pelos passageiros. E também muda essa lógica, né, de preço dividido pela quantidade de passageiros transportados, não é isso, secretário?
0: Exatamente. A norma propõe a gente olhar o serviço de transporte, todos os modos, no território. Avaliar quanto custa, se ele é adequado, se está nas condições de qualidade para atender a população. E a partir desse custo, a gente entender que o poder público vai manter esse serviço funcionando com receitas que vêm da tarifa, mas que no passado dependia somente da tarifa e agora é possível colocar outras fontes de recursos para manter esse serviço e manter a qualidade. Então ele traz essa segurança jurídica para que os novos contratos e até os contratos que já existam consigam olhar qualidade, oferta e equilíbrio econômico de quem vai manter esses serviços, operadores privados ou até operadores públicos. Então fica claro agora que para manter um serviço tão importante, não dá para depender somente da tarifa. Precisa vir outras fontes de recursos que o poder público tem que se organizar e para isso precisa ser dado muita transparência e controle social.
2: É, inclusive tem uma lógica também de, por exemplo, deixar de cobrar pelo passageiro em si e passar a cobrar por quilômetro rodado, né? Isso tem a ver com uma preocupação que essa nova lei tem em favorecer o atendimento em regiões periféricas, em linhas que tradicionalmente são negligenciadas pelos operadores, porque elas não são tão rentáveis assim. Essa mudança aí de paradigma, de forma de cobrança, ela também ajuda nesse aspecto.
0: Exato. A lei, ela traz o princípio da universalização, ou seja, levar um serviço público, que é o serviço de transporte, a todo o território. Como ele é um direito social, a gente tem que olhar muito para quem realmente mais precisa, as populações mais vulneráveis, afastadas, que não têm condição, muitas vezes, de acessar oportunidades nas cidades. Então, a gente precisa repensar a rede de transporte, esse serviço, as linhas, os sistemas de trilho para atender essa população e não depender somente da tarifa, porque senão você vai numa lógica de só vou onde tem passageiro que consegue pagar tarifa e se você não consegue ter essa arrecadação, você não vai ampliando a oferta do serviço público. Então é importante o poder público entender que ele precisa agora se organizar, o executivo, o legislativo e o próprio judiciário entendendo a importância do transporte público para levar esse serviço a toda a população do território, principalmente para quem mais precisa.
1: Outra inovação da lei é a associação de instrumentos urbanísticos e tributários com o serviço de transporte público. Quer dizer, um grande empreendimento urbano, por exemplo, teria que fazer investimentos no transporte público. É isso, secretário?
0: A gente tem que entender que o transporte ele ocorre no território da cidade, né? E tem locais que têm uma maior demanda e outras não, e existe um impacto dos empreendimentos. A lógica muitas vezes é uma lógica viária, de fluidez do trânsito, e é compreensível ter isso. Mas a gente pode ter empreendimentos que pensem que quem vai acessá-los vai por meio do transporte público. Isso traz uma economia para a cidade como um todo, né? Então a gente tem que olhar a coletividade. O transporte público tem que ser pensado dessa forma. A gente vive num território de uma cidade utilizado ali por muitas pessoas. E o transporte, no nome já diz, coletivo, é para todo mundo. Então quando a gente pensa o desenvolvimento das nossas cidades com transporte, a gente tem que pensar os empreendimentos também com o olhar do usuário do transporte público e de toda a população.
2: É, se pensa no estacionamento, né? Tem que pensar também na chegada do ônibus, enfim, do metrô.
0: Exatamente.
2: Agora,
0: eu acho que esse princípio é importante, de fato, para quem está planejando as cidades, né? É um olhar a mais, né? De não só pensar no trânsito, mas também pensar no transporte público.
2: Agora, secretário, para a gente encerrar, é importante a gente lembrar que tudo isso é feito com diretrizes do governo federal, mas executado mesmo por estados e municípios lá na ponta, né? Ou seja, a gestão de todos esses instrumentos legais que essa nova lei traz, ela vai ser feita pelas prefeituras para favorecer o transporte local.
0: Exato, a titularidade que a gente chama, né, quem realmente vai dizer qual é a linha que vai atender aquele bairro é quem vive naquela cidade. São as prefeituras com participação da sociedade. É ali que a gente tem que discutir realmente se o serviço está atendendo a população ou não. O governo federal dá diretriz, mas ele também entra financiando, dando assistência técnica, induzindo, que tem esse poder de fazer. Então, ele tem um papel também nessa lei, que é de dar esse suporte aos municípios e às regiões metropolitanas, mas esse protagonismo fica ainda com

0: quem vive no território, a gente entende que é importantíssimo. E o marco legal coloca isso. Escutam a nível local, cobrem a nível local, venham também cobrar a nível de governo federal, mas entendo que as soluções vão partir de quem vive nos territórios.
1: Nós conversamos com o secretário nacional de mobilidade urbana, Marcos Daniel dos Santos. Muito obrigado, secretário, pela entrevista aqui à Voz do Brasil.
0: Eu que agradeço a oportunidade.
2: Mais de 9 mil vagas de graduação em universidades públicas.
1: Estão abertas essa semana as inscrições para o Sisu Mais, que vai preencher as vagas remanescentes da etapa regular do Sisu.
2: É a primeira vez que uma seleção desse tipo será realizada pelo MEC.
3: Os estudantes interessados em ocupar uma vaga em um curso de graduação em uma instituição pública de ensino superior terão mais uma oportunidade com o Sisu Mais. Será uma espécie de repescagem das vagas que não foram preenchidas na etapa regular do Sistema de Seleção Unificada 2026. É a primeira vez que o Ministério da Educação realiza o Sisu Mais. Estão sendo ofertadas 9.436 vagas em 532 cursos. Quem for classificado começa a estudar no segundo semestre. De acordo com o MEC, a adesão é voluntária. Cada universidade decide se participa e quais cursos disponibiliza. As inscrições para o Sisu Mais começaram nesta segunda-feira e vão até a próxima sexta-feira, 19 de junho, no site sisualuno.mec.gov.br. Ao acessar o sistema, deve ser feito login da conta gov.br. O candidato poderá escolher até duas opções de curso, turno, local de oferta e instituição. Para se inscrever, o estudante precisa ter participado de uma ou mais edições do Exame Nacional do Ensino Médio nos últimos 3 anos e ter concorrido a vagas na etapa regular do Sisu 2026. Para a seleção, será considerada a edição do Enem com melhor média ponderada. Os resultados saem no dia 24 de junho. Gabriela Noronha para a Voz do Brasil.
1: Alívio no bolso de estudantes que renegociaram dívidas pelo Desenrola Fiéis.
2: Após 30 dias de operação, o Ministério da Educação já contabilizou mais de 100 mil acordos firmados, o equivalente a 5 bilhões e 300 milhões de reais de dívidas renegociadas.
1: Aqueles que têm contratos firmados até 2017 e ainda não participaram podem aderir até o dia 31 de dezembro.
4: Após um mês de lançamento, o Desenrola Fiéis já implementou 100.209 renegociações de contratos do Fundo de Financiamento Estudantil, o Fiéis. Isso equivale a 5 bilhões e 300 milhões de reais em dívidas renegociadas em todo o país. O saldo das dívidas foi reduzido para 1 bilhão e 130 milhões de reais. Esse resultado reflete a adesão dos estudantes ao programa, que possibilita descontos de até 99% sobre o valor consolidado da dívida, conforme o perfil do contrato e o tempo de inadimplência. O Desenrola Fiéis tem potencial para beneficiar mais de 1 milhão de estudantes com contratos firmados até 2017 e que estavam na fase de amortização em 4 de maio de 2026. O prazo para aderir à renegociação vai até 31 de dezembro de 2026. Basta acessar os canais digitais dos agentes financeiros responsáveis pelo contrato. Com a confirmação do pagamento, ocorre a retirada do nome do estudante e dos fiadores dos cadastros de inadimplência. Com locução de Thaís Vitória, reportagem Daniele Popov.
2: Na sexta-feira, nós falamos aqui na Voz do Brasil sobre o Move Brasil Entregadores Move Brasil Entregadores e Moto App, que vai facilitar a aquisição de bicicletas elétricas e motos para quem trabalha com entregas por aplicativos.
1: Mas o Move também está avançando em outras frentes.
2: No braço do programa voltado para aquisição de caminhões e ônibus, os financiamentos já estão sendo aprovados.
1: Só da linha do BNDES já foram contratados 3 bilhões de reais.
5: Modernizar a frota nacional de veículos pesados, de cargas e passageiros. Com esse objetivo, o governo do Brasil disponibilizou 21 bilhões de reais em crédito para financiamento desses veículos, dentro do programa Mover Brasil Caminhões e Ônibus. A maior parte dos recursos será liberada via Tesouro Nacional. Somente dos

0: Recursos liberados via Banco Nacional de Desenvolvimento Econômico e Social, o BNDES, já foram contratados R$3 bilhões desde o fim de maio. O diretor de Desenvolvimento Produtivo, Inovação e Comércio Exterior do BNDES, José Luiz Gordon, fala sobre o andamento do programa.
1: Essa linha já está disponível, já está sendo utilizada. Taxa de juros ali que variam entre 11% e 12% ao ano, um instrumento que ajuda muito a capacidade de investimento, a renovação de frota, uma frota mais nova, mais eficiente ambientalmente.
0: A linha de crédito do BNDES já contabiliza quase 5 mil operações em 1.056 municípios de todas as regiões do país. A média por operação foi de R$1.300.000, sendo a maior parte destinada aos donos de frotas. Mas também já foram aprovados R$43 milhões para clientes autônomos em 104 operações. O caminhoneiro e diretor da Confederação dos Trabalhadores em Transportes Logísticos, Carlos Alberto Littdemer, fala dos pontos positivos da medida.
2: Um fundo garantidor, ele dá condição de que aquele caminhoneiro que não tenha um score ideal para o banco, né, ou não tenha as garantias necessárias para que realmente ele possa dar uma melhorada. Senão, fora isso, ele jamais conseguirá fazer qualquer forma de investimento. O alongamento do prazo, né, ele também é um facilitador, né?
0: As condições de financiamento variam conforme o perfil do beneficiário. Para transportadores autônomos, o prazo é de 120 meses, com 12 meses de carência. Para empresas de carga, o prazo para pagamento pode chegar a 60 meses, com 6 meses de carência. Já para empresas do setor de transporte de passageiros, o prazo é de 120 meses, também com 6 meses de carência. O programa prevê um limite de crédito de até R$50 milhões por cliente. Reportagem Cleide Lopes.
3: O governo do Brasil abriu crédito extraordinário de mais de R$337 milhões para intensificar a proteção florestal e o monitoramento ambiental.
4: A medida provisória foi publicada hoje e a verba vai ser executada pelo IBAMA e pelo ICMBio.
3: Do total, quase R$195 milhões serão destinados para ações de prevenção e controle de incêndios florestais em áreas federais prioritárias e fiscalização ambiental.
4: Os recursos serão utilizados para despesas como mobilização de equipes, remuneração de brigadistas temporários e aquisição de equipamentos de proteção individual.
3: Foi incorporado ao SUS um novo tratamento para um tipo agressivo de leucemia.
4: E deve estar disponível aos pacientes no prazo de 6 meses.
5: A leucemia mieloide aguda é um tipo de câncer agressivo que afeta os glóbulos brancos na medula óssea. Entre os principais sintomas estão cansaço, anemia, infecções frequentes, perda de peso, febre, falta de ar, hematomas e sangramentos. Os pacientes do Sistema Único de Saúde com esse diagnóstico e que não podem se submeter à quimioterapia intensiva passam a contar a partir de agora com uma nova opção de tratamento. Trata-se da combinação de 2 medicamentos, venetoclax com azacitidina, incorporada ao SUS pelo Ministério da Saúde. O tratamento é indicado para pacientes adultos com leucemia mieloide aguda recém-diagnosticada. A medida beneficia principalmente pessoas idosas ou com condições de saúde que dificultam um tratamento convencional. A previsão do governo federal é que a nova terapia esteja disponível na rede pública em até 180 dias. Natália Kuzlik, para a Voz do Brasil.
3: Para ajudar no combate a crimes digitais contra crianças e adolescentes, foi criado um canal de denúncias pela Agência Nacional de Proteção de Dados.
4: O novo canal busca facilitar o recebimento de relatos sobre violações de direitos por parte das plataformas na internet, como falhas na aferição de idade e ausência de segurança por padrão.
3: Os relatos devem ser de casos específicos e não genéricos e relacionados ao descumprimentos administrativos previstos no Estatuto Digital da Criança e do Adolescente.
4: O objetivo é ajudar no monitoramento e fiscalização de plataformas digitais e empresas que atuam no ambiente virtual.
3: Para denunciar, basta preencher o formulário disponível na plataforma da agência em www.gov.br.

0: PR/ANPD.
1: Começou hoje o pagamento do abono salarial para os trabalhadores nascidos em julho e agosto.
0: Mais de 4 milhões de trabalhadores vão receber ao todo 5 bilhões e 500 milhões de reais com pagamentos realizados pela Caixa Econômica Federal.
1: O benefício varia de R$ 136 a R$ 1.621, de acordo com a quantidade de meses trabalhados no ano base 2024.
0: Tem direito ao abono aqueles que receberam remuneração média de até R$ 2.766 com cadastro no PIS PASEP há pelo menos 5 anos.
1: Os valores ficam disponíveis para saque até o encerramento do calendário, em 30 de dezembro de 2026.
0: E essas foram as notícias do Governo do Brasil.
1: Uma realização da Secretaria de Comunicação Social da Presidência da República.
0: Com produção da empresa Brasil de Comunicação.
1: Fique agora com as notícias do Poder Judiciário e do Congresso Nacional. Boa noite.
0: Boa noite para você e até amanhã.
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4: Supremo Tribunal Federal valida a inclusão automática de novos servidores federais em plano de previdência complementar. Para o STJ, citação de empresa estrangeira por meio de representante no Brasil exige prova da representação. Oiapoque recebe ação itinerante da Justiça do Trabalho com serviços gratuitos à população. Boa noite, eu sou Walter Lima. O Supremo Tribunal Federal validou a inclusão automática de novos servidores federais em plano de previdência complementar. O plenário considerou que a regra é constitucional e não afasta o direito de escolha do servidor, que pode ser exercido posteriormente. Marcela Luiza.
5: Ao analisar o caso, o relator ministro Nunes Marques entendeu que a facultatividade prevista na Constituição está preservada, já que o servidor tem liberdade para decidir se deseja ou não permanecer no sistema. O ministro destacou que a legislação garante o cancelamento da inscrição a qualquer momento e prevê a devolução das contribuições com correção monetária nos casos de desistência em até 90 dias.
4: É nula a citação de empresa estrangeira por meio de suposta representante nacional sem prova concreta dessa representação. Essa decisão é do STJ, Fátima Uchoa.
6: A quarta turma do STJ deu provimento ao recurso especial da companhia coreana Hyundai Corporation para declarar nulos os atos processuais praticados desde a citação realizada por meio da Hyundai Caoa do Brasil em ação de cobrança, rescisão contratual e indenização ajuizada por empresa brasileira que alega não ter recebido acessórios de telefonia celular pelos quais pagou. A Justiça do Rio de Janeiro considerou válida a citação, mas o STJ entendeu que esse ato só seria válido se a representação tivesse sido comprovada, o que não ocorreu. Assim, sem representante formal confirmado, a Hyundai deveria ser citada diretamente na Coreia do Sul por carta rogatória. O voto que prevaleceu no julgamento foi o da ministra Isabel Galotti.
4: Equipes da Justiça do Trabalho e de órgãos parceiros chegam ao município de Oiapoque, no extremo norte do Amapá. É a itinerância Cidadania aqui com você, para atender às aldeias indígenas. Rafael Silva.
7: As ações vão ocorrer de quarta a domingo. Primeiro na aldeia Manga, sábado e domingo será a vez da aldeia Espírito Santo. Pela Justiça do Trabalho, além de receber orientações, os moradores da região também vão poder denunciar e resolver questões trabalhistas e previdenciárias e até solucionar conflitos. Mas vai ter também outros serviços como emissão de documentos, orientações jurídicas diversas e atendimento na área da saúde.
4: Quatro legendas exibem propaganda partidária nesta semana. Programas vão ao ar na terça, quinta e no sábado, entre 19h30 e 22h30. Mariana Fabri.
8: Nesta semana, o Partido dos Trabalhadores, o Partido Liberal, o Partido Comunista do Brasil e o Partido Social Democrático exibem propaganda partidária nas emissoras de rádio e televisão. O tempo de propaganda depende do número de deputados federais eleitos pelo partido nas eleições gerais de 2022. Por isso, PT, PL e PSD têm direito a 10 minutos cada.

0: Já o PCdoB conta com 5 minutos. A propaganda partidária promove o programa e as atividades do partido e divulga o posicionamento sobre temas políticos e sociais. Em anos eleitorais, como 2026, esse tipo de propaganda só é transmitida no primeiro semestre.
1: Governo Federal e FUNAI pagarão 10 milhões de reais por violações contra indígenas na década de 70 em Mato Grosso. A sentença também determinou a conclusão da demarcação em até 2 anos. Vanessa Pereira.
2: Depois de 50 anos, o MPF obteve a condenação na justiça contra o governo federal e a FUNAI por remover na década de 1970 indígenas Tapaiuna do território tradicional, próximo a Diamantino, em Mato Grosso. Na sentença, foi determinado o pagamento de indenização por danos morais e coletivos para a comunidade indígena, no valor de 10 milhões de reais. A conclusão da demarcação das terras em até 2 anos e um pedido público de desculpas.
1: 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Boa noite.

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2: Eu sou Paula Groba.
3: E eu sou Ricardo Nakaoka.
2: E estes são os destaques de hoje do Jornal do Senado, que começa agora.
3: Senado pode analisar compensação para médico que prestar assistência durante voo.
2: Projeto endurece punição para quem induz crimes em escolas e shoppings.
3: Bombeiros podem passar a receber recursos de emendas da saúde.
2: Boa noite.
3: Boa noite.
2: Uma emergência médica a 10 mil metros de altura pode transformar um voo tranquilo em uma corrida contra o tempo. Nessas horas, a ajuda de um médico entre os passageiros pode fazer toda a diferença.
3: Para reconhecer esse trabalho voluntário, o Senado pode analisar um projeto que prevê algum tipo de compensação aos profissionais que prestarem socorro durante viagens aéreas. Os detalhes com o repórter Alexandre Campos.
4: Autor do projeto, o senador doutor Irã, do PP de Roraima, lembrou que o médico que presta assistência ainda é obrigado a preencher formulários após o pouso do avião com informações sobre os procedimentos adotados durante o voo. Pela proposta, a companhia aérea vai ter duas opções: inserir no seguro que é obrigado a contratar uma cláusula prevendo a compensação ao profissional da saúde que agir nessas situações, ou, por conta própria, oferecer algum tipo de ressarcimento, como pagamento em milhas ou upgrade em viagem futura.
5: Você sabe que nós temos uma população que tem envelhecido muito, e quanto mais envelhecemos, mais agravos nós ficamos suscetíveis. E muitas vezes a gente encontra pessoas idosas que às vezes não tomaram suas medicações antipertensivas, suas medicações para controlar sua glicose, enfim, o que torna muito frequente a necessidade de um atendimento médico nos aviões.
4: Na justificativa de seu projeto, o doutor Irã, que é médico, lembrou que o Conselho Federal de Medicina confirmou o entendimento de que é devido a algum tipo de compensação ao profissional pela prestação de socorro durante voos.
2: E o senador Eduardo Girão, do Novo do Ceará, lamentou a morte de 7 jovens atletas cearenses em um grave acidente ocorrido na rodovia estadual ao CE-187. Durante a sessão de hoje no Senado, ele pediu um minuto de silêncio em homenagem aos jogadores de basquete falecidos.
3: Girão lembrou que os jovens participam da Copa Sobral de basquete e regressavam para Juazeiro do Norte quando o ônibus em que viajavam tombou às margens da rodovia.
6: Neste momento de profunda dor, eu quero manifestar minha solidariedade às famílias das vítimas e aos feridos que seguem recebendo atendimento médico e a toda a comunidade esportiva cearense.
2: O senador Isalci Lucas, do PL do Distrito Federal, alertou para o crescente endividamento das famílias brasileiras. Segundo o parlamentar, o número de pessoas com dívidas e restrições de crédito atingiu níveis recordes. Ele afirmou que a situação afeta principalmente as camadas de menor renda e defendeu uma reflexão sobre o alto custo do crédito no país.
3: Para Isalci, os juros elevados comprometem o orçamento familiar, dificultam o planejamento financeiro e limitam as perspectivas de crescimento.

0: crescimento econômico e social. Segundo ele, nenhum país consegue crescer de forma sustentável.
1: O grande problema do Brasil não é o tamanho da dívida. O grande problema do Brasil é o custo da dívida, é o preço do dinheiro, é o crédito caro, é o juro excessivo.
2: Na mesma linha, a senadora Zenaide Maia, do PSD do Rio Grande do Norte, voltou a defender medidas para reduzir o endividamento das famílias brasileiras. A parlamentar criticou

0: Zenaide Maia também pediu a aprovação da proposta de emenda à Constituição que limita os juros do cartão de crédito e do cheque especial a até 3 vezes a taxa Selic. Ela, que é autora da iniciativa, afirmou que a proposta ajudaria a conter o crescimento da inadimplência e a reduzir o impacto dos juros sobre o orçamento familiar. A PEC está em análise na Comissão de Constituição e Justiça.
1: Com a aprovação da nossa emenda, vamos frear essa bola de neve, pela qual os altos juros dificultam o pagamento e aprofundam a inadimplência.
2: Crianças e adolescentes precisarão de autorização judicial para exposição comercial nas redes sociais.
0: A determinação está no ECA Digital. Foi regulamentada pelo Conselho Nacional de Justiça e mira os chamados influenciadores mirins. Repórter Raíssa Abreu.
3: A norma do Conselho Nacional de Justiça determina que um juiz avaliará, por exemplo, se a atuação da criança ou adolescente nas redes é compatível com sua idade, suas atividades escolares e sua fase de desenvolvimento. O ECA Digital, que entrou em vigor em março, criou responsabilidades compartilhadas entre Estado, famílias e empresas de tecnologia na proteção das crianças e adolescentes no mundo virtual. O senador Alessandro Vieira, do MDB de Sergipe, foi o autor do projeto que deu origem à lei.
4: Nós estamos regulando parcialmente a atividade das empresas mais poderosas da história do capitalismo. Essa é a primeira lei das Américas nessa matéria. E nós conseguimos colocar na mesma mesa, do mesmo lado da trincheira, pessoas tão diversas como a nossa senadora Damares e a deputada Maria do Rosário.
3: A proposta do CNJ, que regulamenta a atividade de crianças e adolescentes nas redes sociais, será votada no final de junho. Se aprovada, as plataformas deverão suspender conteúdos que exponham pessoas com menos de 18 anos sem alvará.
2: E a Comissão de Segurança Pública pode votar nesta terça-feira um projeto que endurece as punições para quem incita ou induz crimes em ambientes coletivos, como escolas, universidades e centros de compras.
0: A proposta foi apresentada para combater o crescimento de ameaças e discursos de pânico propagados na internet. Repórter Bruno Lourenço.
5: A relatora, senadora professora Dorinha Seabra, do União do Tocantins, lembrou os trágicos atentados ocorridos em escolas de São Paulo, Blumenau, Aracruz e Sobral para justificar a necessidade do projeto.
6: Um grande número de pessoas que, aproveitando-se do anonimato e de uma suposta impunidade conferida pela rede mundial de computadores, passam a incitar ou induzir prática de homicídio, lesão corporal e ameaças em locais de frequentação coletiva, como escolas, universidades, ambientes de trabalho e centros de compra.
5: Apesar de apoiar a proposta, o senador Fabiano Contarado, do PT do Espírito Santo, afirmou que a alteração do Código Penal pode acabar diminuindo a pena.
7: Você está tirando a figura da codelinquência, seja do partícipe por participação moral na forma de induzimento ou instigação, ou no auxílio, que seria, pela teoria unitária humanista, pelo mesmo homicídio.
5: Depois da CSP, o projeto de lei segue para a Comissão de Constituição e Justiça.
2: Verbas da saúde para atendimentos dos bombeiros e regras para o uso de inteligência artificial estão entre os temas em debate no Senado nesta semana.
0: Um dos projetos em análise prevê o uso de emendas parlamentares da saúde para custear e equipar os serviços de atendimento pré-hospitalar dos corpos de bombeiros militares. Repórter Marcela Cunha.
8: Na terça-feira, a Comissão de Assuntos Econômicos pode votar uma proposta que atualiza os limites de endividamento para acesso ao microcrédito, com a correção anual desses valores pela inflação. Na Comissão de Educação, os senadores analisam novas regras para a participação de crianças e adolescentes em espetáculos e vídeos publicados na internet. Além de exigir autorização judicial, o texto proíbe a presença de menores em publicidade de cigarros, bebidas alcoólicas e apostas. Na quarta-feira, a Comissão de Assuntos Sociais pode autorizar o uso de emendas parlamentares da saúde para custear e equipar os serviços de atendimento pré-hospitalar dos corpos de bombeiros militares. Mas o senador Humberto Costa, do PT de Pernambuco, alertou que a inclusão dos bombeiros entre os destinatários das emendas da saúde pode aumentar a disputa por recursos do SUS.
9: Poderá gerar maior competição por verbas já insuficientes para atender plenamente as necessidades da atenção básica, da rede hospitalar, do SAMU e de outros serviços estratégicos do SUS.
8: Na Comissão de Ciência e Tecnologia, uma proposta proíbe o uso de inteligência artificial para reproduzir sem autorização a voz ou a imagem de uma pessoa com fins comerciais.
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1: Com edição de Paula Groba e trabalhos técnicos de João Lira, o Jornal do Senado fica por aqui. Acompanhe agora as notícias da Câmara dos Deputados. Boa noite.
2: Uma boa noite e até amanhã.

0: Câmara pode votar texto do governo sobre redução da jornada de trabalho.
1: Avança projeto que indeniza produtores por prejuízos com falta de energia.
0: Deputados facilitam a matrícula em cidade vizinha mais próxima do aluno.
1: Proposta prevê incentivo fiscal para livros, brinquedos e jogos inclusivos.
0: Boa noite. A Comissão de Constituição e Justiça da Câmara aprovou projeto que prevê incentivo fiscal para livros, brinquedos e jogos inclusivos. Agora, a proposta será analisada pelo Senado. A repórter Maria Neves explica o que diz o texto.
2: Pelo texto, o poder público deverá reduzir tributos para a produção de materiais que ajudem crianças e jovens com desordem estética, deficiência ou enfermidade que cause embaraço social a compreender e aceitar sua condição. Autor do texto, o deputado Dr. Jaziel, do PL do Ceará, afirma que a carga tributária sobre brinquedos corresponde a cerca de 40% do preço final. Devido a essa tributação elevada, o parlamentar sustenta que o mercado de artigos lúdicos para crianças com deficiência não alcança larga escala. É atendido por iniciativas isoladas e artesanais. O relator da proposta, deputado Diego Garcia, do Paraná, concorda com o autor e acrescenta que atividades lúdicas e brincadeiras são coisa séria, principalmente para crianças com deficiência.
3: Crianças com deficiência devem ser estimuladas a desenvolver autonomia e autoestima. Materiais didáticos, livros, jogos e brinquedos inclusivos que respeitem as individualidades certamente terão repercussão positiva no desenvolvimento das crianças.
2: O deputado ressalta que percepções, raciocínio e criatividade são aprendidos na relação das crianças consigo mesmas e com o outro por meio do lazer infantil. E, para crianças com deficiência, destaca que as brincadeiras são instrumentos eficazes de superação de dificuldades e de desenvolvimento da criatividade. Segundo o Instituto Brasileiro de Geografia e Estatística, o Brasil tem 14 milhões e meio de pessoas com deficiência, o que representa 7,3% da população com 2 anos ou mais. Além disso, o Instituto identificou 2 milhões e 400 mil pessoas com autismo. Da Rádio Câmara de Brasília, Maria Neves.
4: Turismo.
1: Gilson Daniel, do Podemos do Espírito Santo, destaca o potencial turístico da região do Caparaó, impulsionado por eventos tradicionais e pelas belezas naturais. O deputado cita o Festival de Inverno de Guaçuí e a Festa do Carro de Boi, na cidade de Iúna, como iniciativas que valorizam a cultura local.
0: Gilson Daniel também ressalta que Caparaó reúne atrativos como o Pico da Bandeira, além de uma rica gastronomia regional. Ele registra investimentos destinados à região, como a inauguração da obra de asfaltamento da rodovia que liga os municípios de Iúna e Urupi.
4: Agricultura.
1: Projeto que prevê indenização a produtores rurais por prejuízos com falta de energia avança na Câmara. A repórter Sofia Peçanha tem os detalhes.
5: A Comissão de Agricultura aprovou o projeto que prevê que produtores rurais sejam indenizados quando tiverem prejuízos causados por falhas no fornecimento de energia elétrica. Apresentado pelo deputado Marcos Beltrão, de Alagoas, a proposta também foi aprovada pela Comissão de Minas e Energia. A medida vale para situações em que a falta de luz ou oscilações na rede elétrica provoquem a perda de produtos perecíveis, como leite,

0: peixe, frutas, grãos armazenados ou até a morte de animais que dependem de sistemas automatizados para a sobrevivência. Durante a discussão na Comissão de Minas e Energia, o deputado Padre João, do PT de Minas Gerais, destacou os impactos diretos para os produtores, especialmente os de menor porte.
1: Porque a pessoa ela tem uma expectativa de, num mês, ela receber o leite que ofereceu. Então, terminar o prazo, isso é muito importante, porque a pessoa ela fica descapitalizada, fica sem renda, porque é o prejuízo. Caso do leite, mas tem as câmeras frias de legumes, verduras, queijos.
0: Para ter direito à indenização, o produtor deverá comprovar por meio de documentos técnicos que prejuízo foi causado diretamente pela interrupção de energia. O valor será calculado com base no preço de mercado dos produtos na região. O texto também determina que a concessionária de energia terá até 30 dias para analisar o pedido e fazer o pagamento. Caso o prazo não seja cumprido, haverá acréscimo de 10% no valor da indenização como multa. O relator da proposta na Comissão de Agricultura, o deputado Tião Medeiros, do PP do Paraná, afirmou que a medida também pode incentivar melhorias na qualidade do serviço prestado pelas empresas de energia.
2: O dever de indenizar fortalece um incentivo para a atuação proativa dos distribuidores, ao mesmo tempo em que responde a uma demanda urgente dos produtores rurais de todo o país.
0: O projeto que garante indenização a produtores rurais por perdas causadas por falta de energia elétrica segue para análise na Comissão de Constituição e Justiça. Da Rádio Câmara de Brasília, Sofia Peçanha.
3: Economia.
4: Reginaldo Lopes, do PT de Minas Gerais, anuncia uma articulação partidária em torno da proposta que garante fomento indireto aos setores da cultura e do esporte por meio de créditos tributários para gestores, artistas e patrocinadores.
5: O deputado explica que o principal objetivo da proposta é incluir os mecanismos permanentes de fomento dentro das regras da reforma tributária. Para Reginaldo Lopes, a medida fortalece a geração de emprego e renda, além de estimular investimentos privados em cultura e esporte.
4: Maurício Marcon, do PL do Rio Grande do Sul, alerta para o agravamento da situação econômica do país. Ao mencionar dados sobre o endividamento das famílias brasileiras, o deputado prevê um cenário de forte instabilidade financeira.
5: De acordo com Maurício Marcon, o descontrole fiscal do governo impulsionou a inflação dos alimentos e elevou a taxa de juros a patamares históricos. Ele recomenda cautela financeira aos cidadãos diante do risco de uma crise.
3: Trabalho.
4: O plenário da Câmara dos Deputados deve votar o projeto do governo que limita em 40 horas semanais a jornada de trabalho. O repórter Antônio Vital nos conta como estão as negociações.
6: A semana no plenário da Câmara começa com um único projeto na pauta, o que define a jornada máxima de trabalho em 40 horas semanais, sem redução de salários. No final de maio, a Câmara aprovou proposta que inclui esse limite na Constituição, o que deve ser ainda analisado pelo Senado. A diferença é que o projeto enviado pelo governo ao Congresso em abril detalha a aplicação da redução da jornada e altera 9 leis, além da consolidação das leis do trabalho, a CLT. Acrescenta esse limite em legislações específicas que tratam do repouso semanal remunerado, do esporte e de profissões como aeronautas, seguranças privados, trabalhadores domésticos e radialistas. O projeto chegou à Câmara em abril com regime de urgência constitucional, com prazo para ser votado. Como isso não ocorreu, passou a trancar a pauta do plenário a partir de 30 de maio. Desde então, os deputados ficaram impedidos de votar qualquer outro projeto de lei. Na semana passada, o presidente da Câmara, Hugo Mota, designou como relator o deputado Léo Prates, do Republicanos da Bahia, o mesmo da proposta de emenda à Constituição que acaba com a escala 6x1. O projeto do governo define que a duração normal do trabalho não poderá ultrapassar 8 horas diárias e 40 horas semanais, o que vai valer também para trabalhadores com escalas especiais. Estabelece ainda que todos os trabalhadores terão direito a 2 dias de folga remunerados por semana, de preferência aos sábados e domingos. Abre exceções para negociações coletivas, de acordo com as peculiaridades de cada atividade. Também permite escalas de até 12 horas seguidas, mas mantendo o limite de 40 horas semanais. A proposta do governo se aplica aos contratos em vigor e passa a valer imediatamente assim que virar lei. Já a proposta já aprovada que acrescenta esses limites ao texto da Constituição define que a adoção da medida será gradual, com prazo de 2 meses para começar a valer limite de 42 horas e de 1 ano para a jornada de 40 horas. Prevê ainda medidas de transição para microempreendedores individuais, microempresas e empresas de pequeno porte e admite manutenção da jornada atual para terceirizados do serviço público até que ocorra nova licitação. O projeto do governo foi defendido pelo líder do PT na Câmara, deputado Pedro Czai, do PT de Santa Catarina.
7: Redução da jornada de trabalho de 44 horas para 40 horas semanais

0: portanto, ter 2 dias para viver, para descansar, para ficar com a família, qualidade de vida e tempo para viver e tempo para trabalhar. Estamos convencidos que a redução da jornada de trabalho vai permitir o aumento da produtividade, ganha a sociedade, ganha a economia, ganha as famílias brasileiras.
1: Já a proposta que acrescenta o limite máximo de 40 horas semanais de trabalho na Constituição, quando foi votada na Câmara, recebeu críticas de deputados da oposição. Deputados do PL, do Novo e do Missão disseram que a medida vai acarretar aumento do trabalho informal, diminuir a produtividade e aumentar o custo para as empresas. Da Rádio Câmara, de Brasília, Antônio Vital.
2: Relações Exteriores.
3: Alexandre Lindemeyer, do PT do Rio Grande do Sul, defende a soberania nacional e a autonomia jurídica do Brasil, sustentando que o país não deve se curvar a decisões externas. Ele lembra a decisão dos Estados Unidos de classificar as facções criminosas brasileiras como grupos terroristas.
4: Alexandre Lindemeyer afirma que a lei brasileira e tratados internacionais distinguem claramente crime organizado e terrorismo. Em sua opinião, os Estados Unidos são movidos por interesses próprios, com o apoio de políticos brasileiros empenhados em entregar riquezas nacionais.
2: Educação.
3: A Câmara aprovou o projeto que facilita a matrícula na escola mais perto do aluno, mesmo que em município vizinho, e o texto seguiu para análise do Senado. Confira na reportagem de Luiz Cláudio Canuto.
5: A Comissão de Constituição e Justiça da Câmara dos Deputados aprovou o projeto que assegura a alunos da educação básica o direito de se matricular na escola mais próxima da sua casa, mesmo que seja em um município vizinho. O texto aprovado muda a LDB, Lei de Diretrizes e Bases da Educação Nacional. Por recomendação da relatora, deputada Júlia Zanatta, do PL de Santa Catarina, a comissão aprovou as sugestões da Comissão de Educação para o projeto. Pela versão aprovada, será assegurado o direito à matrícula e ao transporte escolar, com possibilidade de acordo entre os municípios. A deputada Júlia Zanatta reforçou a importância da medida.
6: Não precisando de mais uma legislação estadual ou municipal para acertar isso aqui. Então, é uma legislação que pensa na vida das pessoas lá na ponta, dos alunos, das mães, que às vezes moram na divisa de um município com outro e não conseguem fazer essa matrícula por causa de uma burocracia imposta por uma lei que foi feita aqui em Brasília, mas que não viu a realidade das pessoas lá na ponta. Então é um grande avanço.
5: O censo de 2022 apontou que 7,2% dos estudantes do Brasil, ou seja, 4 milhões de alunos, precisam ir a um município vizinho para estudar. Pouco mais de 3% dos alunos do ensino fundamental e 6,6% dos alunos do ensino médio precisam fazer diariamente esse deslocamento. O projeto original é do deputado Evair Vieira de Mello, do Espírito Santo. Da Rádio Câmara de Brasília, Luiz Cláudio Canuto.
2: Política.
4: Heloísa Helena, da Rede do Rio de Janeiro, despediu-se da Câmara após cumprir um mandato temporário de 4 meses. Em seu pronunciamento, a congressista fez um balanço de sua atuação, destacando a apresentação de mais de 60 projetos de lei voltados para a área social.
3: Heloísa Helena afirma que deixou o cargo consciente de ter feito uma política ética. A legisladora deixa o cargo em função do fim da suspensão do mandato do deputado Glauber Braga.
2: Justiça.
4: O nome afetivo, que muitas vezes crianças e adolescentes usam ao ganharem novas famílias, vai poder ser oficializado antes do fim do processo de adoção. A repórter Mônica Tati explica o teor da proposta que agora vai para o Senado.
7: A Câmara dos Deputados aprovou proposta que permite o uso de nome afetivo por crianças e adolescentes sob guarda provisória, em cadastros de escolas e estabelecimentos de saúde, cultura e lazer. O nome afetivo é aquele pelo qual o menor é chamado pela nova família, antes da conclusão do processo de adoção e da alteração definitiva na certidão de nascimento. Depois de adotada, a criança geralmente troca o sobrenome. No entanto, há casos em que há a troca do primeiro nome também. O objetivo do projeto é antecipar o uso desse nome, como forma de respeitar a identidade da criança. A autora do projeto, a deputada Laura Carneiro, do PSD do Rio de Janeiro, explica por que a mudança do nome é importante ainda durante o processo de adoção.
8: A criança chegar à adoção é porque ela perdeu todos os links familiares, seja por violência, seja por abandono. Está absolutamente desprotegida, principalmente do amor. Então, vem o processo de adoção. O processo começa com essa guarda provisória. Isso demora muito tempo, é uma análise difícil. Mas durante esse tempo, essa criança cria vínculo. Cria vínculo com essa nova família. A própria família aí na escola, os amiguinhos, na sociedade, na vida normal dessa criança, ela passa a precisar efetivamente ser parte daquela família. E esse pertencimento também está ligado ao nome dela.
7: Laura Carneiro também destaca a importância de mais mecanismos para incentivar a adoção no país, principalmente de crianças mais velhas e adolescentes. A proposta que permite o uso de nome afetivo por crianças e adolescentes sob guarda provisória segue agora para o Senado Federal e, se for aprovada, pode ser sancionada pelo presidente da República e virar lei. Da Rádio Câmara de Brasília, Mônica Tati.
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2: Segurança Pública.
3: Avançou na Comissão de Constituição e Justiça da Câmara a proposta que reduz a maioridade penal para 16 anos. Para Sérgio Turra, do PP do Rio Grande do Sul, a medida acaba com a possibilidade de criminosos de alta periculosidade se esconderem na menoridade.
4: O deputado critica a oposição de esquerda à proposta, argumentando que ela protege criminosos, indo contra o interesse público e a segurança da sociedade. Sérgio Turra menciona o apoio popular à medida, que será analisada agora por uma comissão especial antes de ir à votação no plenário.
3: Sargento Faur, do PL do Paraná, celebra a aprovação na CCJ da PEC que reduz a maioridade penal. O congressista afirma que a medida é um primeiro passo para responsabilizar adolescentes de 16 e 17 anos envolvidos em crimes graves.
4: Sargento Faur sustenta que a punição de adolescentes infratores busca proteger principalmente os jovens que estudam e trabalham. Ele lembra que a PEC ainda precisa passar por comissão especial e pelo plenário da Câmara em dois turnos antes de seguir para o Senado.
3: José Rocha, do União da Bahia, celebra o Dia da Marinha, comemorado em 11 de junho. O parlamentar ressalta o papel histórico da corporação e exalta suas ações humanitárias operadas em rios de regiões isoladas para levar desenvolvimento e promover a integração nacional.
4: Presidente da Frente Parlamentar de Apoio ao Programa Antártico Brasileiro, José Rocha, ressalta a importância da Força Naval na proteção de quase 6 milhões de quilômetros quadrados da Amazônia Azul e defende investimentos em tecnologia como a construção de submarinos e fragatas.
3: Termina agora o Jornal Câmara dos Deputados, produzido pela Rádio Câmara, com trabalhos técnicos de Wellington Teles e apresentação de Val Monteiro e Luciana Vieira. Uma boa noite para você.
4: Você fica com as notícias do Tribunal de Contas da União. Boa noite.
2: Minuto do TCU.
10: O Tribunal de Contas da União realizou estudos sobre a relação entre os gastos do governo e a redução da pobreza no Brasil. O levantamento analisou não apenas a renda da população, mas também fatores como educação, saúde, moradia, trabalho e vulnerabilidade social. Para isso, o TCU desenvolveu um índice que mede diferentes formas de privação enfrentadas pelas famílias. Os dados mostram que, entre 2016 e 2024, a pobreza multidimensional diminuiu no país, principalmente entre os grupos mais pobres. O estudo também...
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3: 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Uou, e aí, segunda-feira? Boa noite pra você que tá aqui na Colonial, dia 15 de junho, metade do mês. Eu sou Gabriel Ribeiro, já chegamos por aqui ao vivo pra mais uma noite gostosinha aqui na Colonial. Boa noite pra

pouco a correria, aumentar o volume do rádio e deixar a Colonial FM te fazer companhia onde você estiver aí, tá? Tem música boa, tem alegria, tem aquelas conversas sem muito compromisso aqui na Colonial também, e tem umas bobagens inteligentes pra gente rir junto aqui, beleza? Porque a segunda-feira já começou e a gente já começa do jeito certo, ouvindo música boa e trocando a melhor energia da região do Alto Paraopeba aqui na Colonial. Chabuza é a primeira de hoje, a Bar Song, Colonial FM.

0: Não escolheu a roupa, tá sempre indecisa. Com qualquer uma delas vai ser a mais linda.
1: Tchau.

0: Ótima noite de segunda-feira aí. Você sabe que segunda é que nem atualização de celular, né? Ninguém pediu, mas quando chega não tem como adiar. Tem que viver isso aí, tem que fazer. Boa semana, uma ótima segunda-feira, dia 15 de junho. Eu sou Gabriel Ribeiro, ao vivo aqui na Colonial. Volto já, fica aí.
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0: Hora! Colonial FM, 8:20.
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0: Oi, Eduardo Costa, agora de volta aqui na segundaça da Colonial. Imagina eu, hein? Agora descansando um pouco, né? Curtindo a ressaca da segunda-feira que tá acabando. Aproveite o seu fim de noite. 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

0: Rodolfo aqui na Colonial. Hoje não, bebê. Tá acabando a segunda-feira. Antes, Grupo Menos é Mais, Tarde Demais e Magia. Vamos lá pra mais um dia. Hoje eu descobri que a gente que é adulto não reclama de acordar cedo. A gente tem que reclamar é de ter que sair do cobertor no frio, né? Acordar até que acorda, mas o problema é levantar. E você já fez isso, já venceu mais uma segunda-feira, então missão cumprida. Bora encarar mais uma terça que tá quase lá. Fim de noite, segunda-feira, é aqui na sua Colonial. Tô voltando, fica aí.
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0: Voltamos com João Gomes e Mestrinho com JP. Lembrei de nós aqui na Colonial.

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1: 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Faltando 12 para as 9. Aqui é muito mais que música. 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